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0: Chakras. Evandro com Julinho KPC. Bom dia.
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0: Eu sou Artur Simões e não consigo olhar para a esquerda. Sabes quando... Quando os professores de educação física insistiam em aquecer antes do exercício e alongar depois? Se calhar tinham razão. Fui ao ginásio ontem e pensei, epá, não tenho bem tempo, estou apertado, mas também é só chegar aqui, levantar pesos, voltar a pousá-los. Qual é a ciência? Vamos lá. Não sei que exercício é que eu fiz. De repente, o mundo à minha esquerda, para mim, é completamente desconhecido. Portanto, ei, se isto serve de alguma coisa, é uma lição de moral para aqueles que, como eu, se armam em espertos. Por amor à santa, aquece, ok? Alonga, estica-te.

0: todo antes de levantar, seja o que for. Mesmo assim, olhar bem para a frente. Estou contigo até às 11. Arrancamos já a seguir ao som do Olivia Dean com So Easy, Bad Bunny e muito mais para já. Jamaican.
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Weekend, estás na Cidade FM, bom dia. Bom fim de semana, eu sou Arturo Simões. Contigo até às 11, já a seguir ao som do Easy MC em Show Me Love. Para já, vizinhos com Pobre Ex-Namorado.

0: Chico de Tina, VSU, estás na Cidade FM, bom dia. Eu sou Arthur Simões, contigo até às 11. 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Olívio Rodrigo, com Drop Dead, toca já a seguir.
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0: Music Sessions. Biz Rap, estás na Cidade FM. Bom fim de semana, já a seguir ao som de Alex Warren com Ordinary, também a relíquia do 2T. DJ Gu, MC 27, todo um autocarro aqui na Cidade FM. 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

Se for o caso, para os... Eu ia dizer malucos, mas não, para os génios que vão para a praia às 8 da manhã. Sabes mais? Tu é que sabes. Estacionamento garantido. Já a seguir, Chico Tatina com Lucas Maia em Última Dança. Vais contar também com Pedro Sampaio em Jet Ski. Para já arrancamos com o Bad Bunny. Esta chama-se Yonaguni, toca aqui agora, se só se quiseres. Vamos a isso.

0: Não tem nem sentido. Pelé, estás na Cidade FM, bom dia, bom fim de semana. Eu sou Artur Simões, de segunda a sexta, das 7 às 11 da manhã. Tenho comigo Pedro Gaias e Joana Miranda no Acorda, um programa que já recebe até mensagens de, se não CEOs, futuros CEOs, ou pelo menos CEOs em espírito.
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2: Maltinha!
0: Meu caro, quanto
2: que é que eu me orgulho de ter feito sozinho toda a minha caminhada?
0: Ui, espera aí.
2: Não, espera. Está pago, é meu.
0: Espera aí. É este?
3: Ele está a me inspirar, por acaso.
0: Vamos isso então, vá.
2: Não tenho muito, mas o que eu tenho está pago, é meu. Tenho algo que transcende qualquer tipo de valor monetário, que é a minha família.
4: Pedro, está a chorar. Pedro, está a chorar comigo.
2: A minha mulher. Eu foco no objetivo. É sempre para a frente, nunca para trás. Quando dou um passo para trás, dou logo 10 em cima.
0: Pumba!
2: Para a frente. Esse é que é o caminho. Bora.
4: Olhos em água.
3: Eu gosto disto, pá. Eu gosto quando estou tipo, eu sou mais forte. Eu sou o líder da alcateia. Eu tenho a minha mulher e os meus filhos e eu faço tudo. E dou um passo para trás e dou 10 para a frente. É impressionante.
0: Eu construí este império com as minhas mãos.
3: Uhum. Eu acho que vai ser um bocado assim, pá. Eu construí este império e eu tenho mais um anker nascido.
0: Eu acordo de segunda a sexta, das 7 às 11. Podes também ouvir em formato podcast nas tuas plataformas favoritas. Há de lá estar, procura a corda. E estão lá três macacos, somos nós. Vizinhos, pôr do sol, toca já a seguir. Logo depois, Camila Cabello com a Sharon em Bam Bam.
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0: Swim, BTS, estás na Cidade FM, bom dia. Bom fim de semana também. Eu sou Arthur Simões, muito obrigado por escolheres a Cidade FM, que a seguir vai dar-te uma montanha-russa, porque temos KJ com Muna em Rosas, toca já a seguir, e depois entrar com toda a pujança Pedro Sampaio em Sequência Feiticeira. É só se quiseres. Vamos a isso.
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0: Hugo com Topic, hi Dor, estás na Cidade FM. Bom fim de semana, eu sou Artur Simões. 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

0: bom fim de semana com a Cidade FM. Eu adoro passar do Lipa. És capaz de já ter reparado. Don't Start Now, aqui na tua rádio. Já a seguir, quem? Wii U, com um coração de gelo. Mizzy Mouse com a Bad Gang, em Onelá. MC Kevin no Cris, em Tipo Gin. E muito mais, só se quiseres.
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0: do sol. Vizinhos, estás na Cidade FM, bom fim de semana para já.
1: Do disco You Look Pretty Sad for a Girl So In Love, é Olivia Rodrigo com Drop Dead, aqui agora, só se quiseres.

Tua reação aqui no WhatsApp quando passa esta música, Bam Bam Bugle, é eletrizante. Portanto, ainda bem gostas. Eu gosto muito também, tal como gosto desta. Bad Bunny, chama-se The Beat Tira Mais Fotos. Já a seguir vais contar com o Jet Ski de Peterson Pai com Melody, também da Weekend e Daft Punk em Starboy, só se quiseres.

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0: C'est la vie. Richie Campbell com Plutónio, estás na Cidade FM. Bom dia, bom fim de semana. Eu sou Arthur Simões, de segunda a sexta, das 7 às 11 da manhã. Claro, tenho comigo Pedro Góias e Joana Miranda no Acorda. Esta semana, Joana emocionou-se várias vezes, na verdade, uma delas a falar sobre pombos.
1: Eu acho que os pombos são uma minoria.
2: Apesar de serem muitos.
1: Poder, são uma minoria na raça de animal que são.
2: Sim.
1: São hostilizados e eu acho que nós temos de fazer mais pelos pombos.
3: Mas eram os nossos mensageiros, meu.
2: Tu como é que consegues meter um pombo a voar daqui para Sevilha e voltar,
1: meu? Olha, isto até me está a impressionar. Nós traímos os pombos, meu. Nós fizemos com que eles fossem apegados a nós, eu aos seres humanos, trabalhassem para nós e agora damos-lhes um chute no rabo. Mesmo.
0: E agora uma história da Paula.
4: Este sábado estava na Expo e passo numa zona onde está um casal de olhar muito admirado. Era um filhote de pombo, que estava muito calor, deve ter caído o ninho. Eu estava a tentar dar água. Fui pedir uma caixa e tenho lá em casa para dar de comer.
2: Oh, já deve ter problemas na vida, já deve ter coisas para tratar.
5: Pegou neste mini ser, não é? Ele vou para casa, está a tomar conta dele.
2: Agora está a chorar. Paulo, achas que podemos dar um nome ao pombo?
5: Ah, sim!
2: Isso era bem fixe.
0: Que nome é que vamos dar?
1: Zé!
0: Acorda! A Paula, entretanto, não disse nada, portanto não sei se o pombo acabou ou não por ser Zé. Bom, podes ouvir o Acorda, de segunda a sexta das 7 às 11 comigo, Arthur Simões, com Pedro Góias e Joana Miranda. Daqui a pouco, e ao partido para mim, Rosalía com Ozuna, só se quiseres.
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0: Doja Cat, Paint the Town Red. Estás na Cidade FM? Bom dia, eu sou Artur Simões, chegou a minha hora. Forma dramática de dizer que por hoje é tudo. Volto na segunda-feira a partir das 7 com Pedro Góias e Joana Miranda, não acorda? Conto contigo também daqui a pouco. Beatriz Pinto faz companhia até às 4 da tarde e a partir daí, tarde livre, que há sim senhora, no fim de semana, em direto, a partir do Varosa Fest. Até lá, muita música. Álcool e prazer, DJ Telecom Bad Gang, toca já a seguir Ritmo, de Black Eyed Peas também, tu na tua, tus à toa e muito mais. Tchau, bom fim de semana.
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0: António chama-se Interstellar e acabou de tocar na Cidade FM. Boa viagem, estás aqui, não podia estar melhor. O meu nome é Beatriz Pinto e a partir de agora e até às 4 da tarde é comigo contas aqui na tua rádio.
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0: Espero que esteja tudo bem desse lado, que estejas a aproveitar muito bem este início de fim de semana, seja a passear, a ir à praia, a ficar em casa a ver filmes. O que interessa é que o aproveites da melhor forma. Já sabes que nas próximas 5 horas contas com muito boa energia, muitas novidades. Aliás, eu hoje vou-te falar sobre comprar um carro novo, que é sempre muito interessante. Trago-te fofocas muito à volta dos casamentos dos famosos, novidades no mundo da música e muito mais. É ficares por aí nestas 5 horas. Para já, vamos à música BTS com Swim e é só se quiseres.

DJ Gu a trazer-te relíquia do Deste aqui à tua Cidade FM. Boa viagem e bom sábado. Espero que estejas bem. Deixa-te ficar porque a seguir vamos falar de uma coisa que eu acho que acontece a toda a gente, que é comprar um carro novo. Quer dizer, esta parte não acontece a toda a gente, infelizmente, mas quando compras um carro novo, teres aquele cuidado obsessivo com o que vai acontecer ao carro. Mas isso não dura muito tempo. Portanto, é ficares por aí. Até lá tens 15 minutos de música seguida. A arrancar agora mesmo com o Pedro Sampaio, nesta sequência feiticeira. Logo a seguir, Chico Tina com Soga.

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1: Estás na Cidade FM e estás muitíssimo bem. Eu sou Beatriz Pinto, estou contigo bem juntinhos até às 4 e agora venho falar-te uma coisa que eu acho que acontece a toda a gente que compra um carro novo. Estou a falar daquela obsessão compulsiva, do medo irracional de acontecer alguma coisa ao nosso bebê. E de repente, tratamos o carro como se fosse de porcelana. Ah, Beatriz, mas compraste um carro novo? Não, não comprei, gostava, mas não. Lembrei-me só e decidi vir partilhar contigo. Mas bem, todos sabemos que nos primeiros dias não pode haver uma migalha no carro. O medo, ai, o medo de encontrar um risco novo é gigante. E se vimos alguma coisa que se pareça com um risco, lá estamos nós a esfregar o dedo com baba no carro. E não faças essa cara, que eu sei que tu fazes isso. Eu faço, tu fazes, todos fazemos, está tudo certo. Eu própria, lá está, fui assim. Primeira semana com o meu carro, ninguém entrava sem inspeção. Parecia, sei lá, uma segurança. Nada de comida, nada de areia, nada de migalhas. E isto é tudo muito bonito, mas depois acaba. Um mês depois, já tens garrafas de água a rolar pelo chão, recibos do multibanco em qualquer lado, areia. Já comem, olha, se for preciso um bitoque dentro do carro e tu não dizes nada. Faz parte. Primeiro, tratamos o carro como se fosse um bebê e depois descamba. É o chamado verdadeiro forró-bodó.
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1: 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Já sabes que para participares tens de ter mais de 18 anos. Por aqui, segues com música. Daqui a nada tens Richie Campbell e Plutónio para vir com C'est la vie. Mas agora quem chega são os grandes da Weekend e Anitta com esta São Paulo.

0: televisão. E acaba aceitando o homem que tem televisão. Acaba assistindo a visão na televisão. Isso, né?
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Habitrama-se Fotos e acabou de abrir esta hora do meio-dia, esta hora que é sempre muito chata para mim, porque eu nunca sei dizer bom dia ou boa tarde. Portanto, se já almoçaste, boa tarde. Se ainda não almoçaste, bom dia, estás na Cidade FM e estás muitíssimo bem. O meu nome é Beatriz Pinto, sou eu, a tua companhia por aqui até às 4. Ainda temos muito tempo para estarmos juntos e para te dar, claro, a melhor música, porque essa nunca para. Por aqui, agora com Benson Boone, nesta Beautiful Thing.

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Posso até anotar flores, foi DJ Japa a passar pela tua rádio nesta manhã barra tarde, lá está, é sempre um dilema para mim. De sábado estás na Cidade FM e já agora, se gostas de fofoca como eu, se és uma pessoa um pouco quadrilheira, cusca, então é ficar desse lado, porque a seguir falamos de Gigi Hadid e Bradley Cooper. Ao que parece, houve aqui um casamento em segredo. Agora, se é verdade ou não, não sei. Fui fazer uma pesquisa e conto tudo. Já a seguir, até lá tens música agora com os grandes Lona, Johnny e Plutónio, nesta 25 de Abril.

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1: Boa viagem com a Cidade FM. Estás comigo, Beatriz Pinto. E como eu gosto de uma boa fofoca, não está escrito, e de um casal improvável também. Então, ao que parece, Gigi Hadid e Bradley Cooper já podem ser marido e mulher. E calma, porque podem é a palavra-chave aqui. Porque ninguém confirmou nada. Os dois apareceram em Paris com alianças nos dedos e a internet fez logo aquilo que sabe fazer melhor, tirar conclusões. E eu percebo. Atenção, estamos a falar de Gigi Hadid e Bradley Cooper, um casal que, quando começou a namorar, toda a gente pensou a mesma coisa, que era: ah, não, isto dura 6 meses, depois acaba. Mas não, afinal já lá vão quase 3 anos e a verdade é que eles sempre foram super discretos, vivem a vida deles e pronto, assim é que devia ser. Agora, se já casaram, ninguém sabe, mas se estas alianças significam o mesmo casamento, conseguiram fazer uma coisa quase impossível de se fazer em Hollywood, que é casar sem ninguém dar por isso. E sinceramente, eu gosto assim. Agora é esperar para ver se alguém confirma ou se isto fica para sempre em segredo, mas eu acredito que não. Isto mais cedo ou mais tarde, olha, a verdade vem sempre ao de cima.
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1: E bem, se ainda há pouco partilhei contigo uma teoria de um possível casamento às escondidas entre Gigi Hadid e Bradley Cooper, agora falamos de outro casal que de escondidas não tem muito. Falo-te de Julia B e Connor Kennedy. Aliás, eu acho que toda a gente vai saber quando eles disserem o sim, porque pelos vistos o casamento vai durar nada mais, nada menos do que 3 dias. Sim, ouviste bem, vai acontecer no Rio de Janeiro e há aqui um detalhe que eu adoro. Uma das celebrações vai ser no Cristo Redentor. E atenção, isto não é só porque sim, Julia sempre disse que queria casar no Brasil e mostrar a Connor como é que os brasileiros sabem fazer uma festa e, convenhamos, nisso ninguém lhes ganha. Portanto, esquece aqueles casamentos mais simples. Este vai ser o casamento do ano e eu só espero que alguém tenha a gentileza de gravar tudo para as redes sociais, porque se há casamento que eu quero acompanhar, é este. Por aqui na tua Cidade FM, segues com muita música, agora com Inigo Quintero, nesta Se Não Estás, mas já sabes, é só se quiseres.

Dadai, Shakira e Burna Boy na tua cidade FM com esta música que foi a música oficial do Mundial deste ano. E eu sei que não ganhámos, mas houve. 2030 é nosso, tenho a certeza, é assim que temos de pensar. Estás na cidade FM e estás muitíssimo bem. O meu nome é Beatriz Pinto, sou eu a tua companhia por aqui até às 4 da tarde. E agora entramos na hora das novidades no mundo da música, por isso é ficares desse lado com tudo ao longo desta hora. Para já tens música Bad Bunny com Nueva Yol, logo a seguir You Gully Topic com I Adore You, também Jack Harlow a passar por aqui com First Class e muito, muito mais é deixar-te ficar.

0: Maia chama-se Última Dança, acabou de tocar aqui na tua Cidade FM. Boa viagem e bom fim de semana. Espero que estejas a aproveitar muito bem esses dois dias de descanso. Se estiveres de férias, provavelmente nem sabes a quantas andas, mas deixa-me dizer-te que há aqui pessoas que estão a aproveitar o seu fim de semana, está bem? Portanto, quando voltares à realidade, falamos. Estás na Cidade FM e estás muitíssimo bem. Eu sou Beatriz Pinto e a seguir falo-te sobre Ariana Grande, mais especificamente sobre o novo álbum dela. Portanto, se ficares curioso, é ficares por aí. Até lá tens 15 minutos de música seguida, a arrancar agora mesmo com Richie Campbell e Plutónio, nesta C'est la Vie, esta música que faz parte do novo álbum de Richie Campbell, chamado Elephant in the Room. Se ainda não ouviste, vai ouvir, vale muito a pena.
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1: Boa viagem, bom fim de semana ao som da Cidade FM. Eu sou Beatriz Pinto e atenção, fãs de Ariana Grande, e temos novo álbum cá fora. Chama-se Petal, como esta música que estás a ouvir. Saiu há uma semana e se ainda não a ouviste, prepara-te, porque este não é bem o tipo de álbum que se põe só com música de fundo. Ariana está numa fase diferente, digamos que agora entrega mais emoção. Petal é daqueles discos que têm músicas que te deixam com a letra na cabeça, que pode ser uma coisa boa, mas também pode ser um bocadinho irritante. Mas acho que é mais bom do que mau. São 12 faixas novas e já havia muita expectativa à volta deste novo álbum, desde que saiu o primeiro single, 8 That I Made You Love Me, que rapidamente conquistou todos os fãs. E há aqui uma curiosidade muito gira. A própria Ariana explicou que escolheu o nome Petal porque representa um crescimento na carreira dela. A ideia que ela quer passar é que até das fases mais complicadas pode nascer qualquer coisa bonita. É um disco muito pessoal e nota-se. Agora, se estavas à espera da Ariana dos grandes refrões para cantar aos berros no carro, calma, isso também aparece. Por isso, se és fã e se ainda não ouviste este novo álbum, já sabes o que tens para fazer hoje. Está disponível em todas as plataformas digitais.
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E agora falte da gala mais esperada do ano, que já tem tema e está a dar polémica. Sim senhora, a Met Gala 2027 está a dar que falar e ainda nem sequer aconteceu. Este ano a homenagem vai ser a John Galliano. Se o nome não te diz grande coisa, acredita, já viste muitas vezes o trabalho dele. É um dos estilistas mais influentes das últimas décadas. Passou pela Givenchy, pela Dior, mais recentemente pela Maison Margiela, e é conhecido por criar alguns dos looks mais extravagantes e icónicos da indústria da moda. Mas então, porquê é que está tudo chateado? Porque, vou-te explicar, em 2011, Galliano foi despedido da Dior depois de ter feito comentários antissemitas, foi condenado em tribunal, pediu desculpa e acabou por desaparecer durante algum tempo do mundo da moda. Entretanto, voltou, reconstruiu a sua carreira e há quem diga que merece uma segunda oportunidade, mas também há muita gente que acha que uma homenagem destas é esquecer demasiado depressa aquilo que aconteceu, e é precisamente essa a discussão que está a incendiar as redes sociais. A minha pergunta é: será que dá para separar o talento da pessoa, a arte do artista, ou uma coisa acaba sempre por pesar na outra? Não sei, é complicado. Por aqui na Cidade FM, segues com música, agora com os grandes Lady Gaga e Bruno Mars, nesta Die With A Smile, logo a seguir Missy Miles e Wet Pet Gang com Onela e muito, muito mais. É só se quiseres.

E bom fim de semana, espero que estejas bem animado para esses diazinhos de folga. Se estás a trabalhar como eu, estamos juntos. Já sabes que por aqui a boa música não para. De que nada tens Olivia Dino para ouvires com Man I Need, também Raul Alejandro com Todo de Ti. Mas agora quem chega é o Easy MC com esta Show Me Love. Bora lá!

Yuga Lissolt a trazerem-te muito boa energia com Jamaican Bam Bam aqui à tua Cidade FM. Eu não sei se tu és como eu, mas eu sou uma pessoa que gosta muito de ouvir podcasts e chega ali a uma altura que já não sei o que é que hei de ouvir mais. Portanto, se estás nessa fase, deixa de ficar, porque eu trago-te uma dica preciosa. Já a seguir, é daqui a 15 minutos. Até lá tens música a arrancar agora mesmo com Pedro Sampaio e Melody nesta geração.

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1: 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Bom fim de semana na companhia da Cidade FM. Estás comigo, Beatriz Pinto, e agora quero que imagines o seguinte. Vais de férias, estás relaxado na praia e a tua empregada decide aproveitar a tua casa como se fosse dela. Está na piscina, deitada no teu sofá, a ver séries, a fazer festas de aniversário com a família, enfim, tudo e mais alguma coisa. Isto para ti está certo ou errado? É este um dos temas de Contenda. 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

Hendrix, chama-se Golden e acabou de tocar na Cidade FM. Boa viagem e quero saber, ainda não decidiste o que vais fazer este verão? Talvez esta novidade ajude. O Festival Mar Me Quer regressa a Portimão nos dias 12, 13 e 14 de agosto. Eu amo mulher, meu fraco é mulher, sem mulher eu não durmo. E o cartaz acabou de ficar ainda mais forte. As confirmações de Maiara e Maraísa, Veig e Orochi. Juntam-se agora Chico da Tina, Serta Beijo, Kiki Zot, Lona Johnny e Cripta. Esta edição do Festival Mar Me Quer conta com o apoio da tua Cidade FM, por isso fica atento ao nosso Instagram @cdd_fm, porque por lá vamos contar-te tudo. E por aqui na Cidade FM já sabes que a boa música não para, por isso agora deixo-te bem entregue aos grandes Elton John e Dua Lipa com esta Cold Heart. 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

David Thames com esta que é uma das minhas favoritas na playlist da Cidade FM, chama-se Rain Dance e arranca agora a última hora de emissão comigo. Eu sei, estás triste, não estejas, porque os meus colegas também são muito bons meninos, fazem-te muita companhia. Aliás, logo a partir das 4 da tarde vais poder ouvir a Tarde Livre, uma emissão especial do Varosa Fest, portanto é ficares por aí. Eu sou Beatriz Pinto, a tua companhia até às 4, lá está. E olha, tenho muita música para ti. Vamos arrancar com a festa do BG, chama-se Me Postou no Daily.

Foram os vizinhos com Casar para Esquecer aqui na tua Cidade FM. E eu, Beatriz Pinto, sou uma pessoa que é muito amiga. Por isso agora dou-te 15 minutos de música seguida, sem pausas, sem interrupções. Daqui a nada tens ao Dividino para ouvires com So Easy to Fall in Love. Também Nani a passar por aqui com Sushi, Beleco, Não Tem Nem Sentido e muito, muito mais. Mas agora quem chega são os grandes Digitélio e Wet Pet Gang, com esta Álcool e Prazer.

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1: Boa viagem, bom fim de semana ao som da Cidade FM. 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

0: televisão. 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Isso, né?
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0: Olívia Rodrigo chama Drop Dead e chega ao fim mais uma emissão na minha companhia. Eu sou a Beatriz Pinto, sou uma pessoa muito dramática, como podes ouvir pela música de fundo. Estou de volta amanhã, mas desta vez nas tardes da Cidade FM, das 4 às 8 e conto contigo. Se queres ficar a conhecer melhor é seguir-me pelo Instagram @BeatrizPepinto e também o Instagram da nossa rádio @CDD_FM. Resta-me agradecer-te. Obrigada por estar sempre desse lado e não saias daí, porque daqui a nada ficas com a ótima companhia da tua tarde livre numa emissão especial com a Catarina Silva e com o João Miguel Costa em direto do Varosa Fest e vais ver que vai valer muito a pena. Até lá, segues com música, fica bem, beijinho e até amanhã.
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0: Estranho ou não? Nunca tiveste a fazer emissão cá fora, como é que
1: sentes? Estou-me a sentir, o que é que eu estou a sentir? Um relatador, mas tendo em conta que aqui realmente não há um campo de futebol, estou-me a sentir relatador de polo aquático. Estou a sentir malta a jogar ali na
0: muita malta a jogar.
1: Se calhar dás contexto, diz onde é que nós estamos.
0: Sim, sim, aliás, estamos no Parque Ribeirinho de Tarouca. Estamos no terceiro dia de Varosa Fest. Eu já estou cá há alguns dias, não é? Já vou aqui com uns dias de avanço.
1: Eu cheguei hoje, eu estive a descansar para conseguir abraçar este desafio com todas as minhas
0: forças. E bem.
1: Eles conseguem ouvir-nos lá embaixo?
0: Eu acho que não. Não sei se
1: ouvem, se ouvirem, façam aí um berro.
0: Opa, não, ninguém vai berrar.
1: Nada. Eu acho,
0: não, nada, pois, nada, nada.
1: Ainda bem,
0: é impressionante.
1: Para mim é o ideal, são menos
0: é que nós não
1: pessoas.
0: Ouvimos nada com fones. A verdade é essa, portanto nem sei se eles estão.
1: Mas é o ideal não ouvirem porque é um conjunto grande de pessoas que nós não envergonhamos.
0: Olha, exato, exato.
1: Acaba por ser giro.
0: É melhor. Olha, posso estar.
1: Muito feliz de estar aqui.
0: Eu
1: sol,
0: também.
1: Malta a divertir-se. Eu adoro ver pessoas a divertirem-se.
0: E é a primeira vez que fazemos tarde livre a um sábado.
1: Por e isso, fora, é a primeira vez. Uma vez fomos ao terraço da Cidade FM, não conta.
0: Ah, pois, não conta, exatamente.
1: É quase que uma malta que diz que janta fora porque vai comer na baranda.
0: Mas olha, estou preparadíssimo e daqui a pouco vou também contar-te o que é que andei a fazer por aqui. Juro que me portei bem. Juro que fiz uma estupidez.
1: Tenho quase que não. Sabes o que é que eu sinto?
0: Que
1: o Nadal Salvador está a nos ouvir, porque ele está mesmo a olhar para mim.
0: Está a nos ouvir.
1: Ele está a sentir, estás a enterrar.
0: Ah, pois é.
1: Se eu me afogar, vens aqui, rapaz. Eu posso me afogar aqui sem água.
0: Eu acho que pode,
1: capacidade.
0: Por isso, nós vamos ficar por aqui até às 8 da noite. Vamos ter alguns convidados aqui no nosso estúdio. Já agora temos uma vista privilegiada para a piscina. Festival com piscina
1: tá
0: é uma vibe.
1: Eu até queria pedir que a malta, daqui a pouco, eu vou pedir para a malta toda em conjunto fazer uma coreografia.
0: É pá.
1: Não, era mais para divertimento meu. Eu faço um bocado isto.
0: Será que fazem?
1: Se pudessem ajudar.
0: Acho que fazem. Fazem ou não? Dançam, não dançam. Claro, estão a abanar a cabeça.
1: Yeah.
0: Mas ele também pode abanar a cabeça e bazar. E nós nunca mais o vamos ver. Oh, exato. Vai mergulhar. Oh, cá está. Temos também.
1: É muito mais fácil para eles esconderem-se do que para nós.

0: tarde.
1: Julie Bia, tocar aqui na tua tarde livre. Como é que estamos aí desse lado? Esperamos que muito bem. Estou com o João Miguel Costa, ele que veio ter comigo a Tarouca. Muito obrigada, João.
2: E olha, digo-te aqui, diz. Aconteceu-me mais uma daquelas que eu só eu sei fazer.
1: Então, diz lá, o que é que te aconteceu desta vez?
2: Meti o meu GPS para vir para aqui.
1: Como claro.
2: Por exemplo, saio de casa para ir ao supermercado, meto GPS. Claro, não sei andar na rua, no geral.
1: Sempre.
2: Meti o GPS, saí de casa, direção a Tarouca, pensei, olha, até está a ser mais rápido do que eu pensava.
1: Olha, sim.
2: Disseram-me
1: sim.
2: Que era longe, nem é nada longe.
1: Estavas a ir para onde?
2: Estava a vir bem. A certa altura, a Ana Lemos começa-me a chatear a cabeça para ver o que é que eu queria almoçar, fiz mais meia hora de caminho. Percebes?
1: Ah,
2: enganei-me. Saí para Espanha, para Vigo. Andei por ela, estava aí para Vigo, tive que dar uma. Mas estou a brincar, fiz mais 20 km, não estou a gozar. Claro, é a minha vida.
1: Ia bem, mas olha, depois comeste bem também. Que
2: sim, vocês acreditam, vocês costumam acreditar nos GPS?
1: Não, eu não.
2: Epá, eu não acredito naquilo. Eu ainda ontem estava a vir de Lisboa para cá.
1: Sim.
2: E meti morada da minha casa. E o senhor diz 2h40. Eu pensei, parece-me bem. A seguir ele manda-me virar para Louros. E eu pensei, peraí, olha que não é para Louros que eu quero ir, meu. E fui ver as rotas que ele me estava a dizer.
1: Yeah.
2: A rota normal era 2h41. A que ele me estava a dar ganhava um minuto para fazer mais 25 km.
1: Mas porquê?
2: E eu pensei, olha, não contem comigo, eu vou pela rota normal.
1: Mas há um problema também aqui, que é?
2: Não, é que estava a trânsito e vi mais 20 minutos.
1: Não, mas o problema é que eu não confio no Maps, mas também não confio em mim. Portanto, é difícil
2: eu
1: chegar
2: não, ao sítio, não é certo? Isso. Eu tenho que ir sempre com o Maps. O problema é quando ele começa a dar sugestões,
1: esquece,
2: ele começa a ficar garimpão.
1: Exato.
2: Eu
1: sim.
2: Não, eu é que sei, olha o bicho que eu tenho para dizer.
1: É sempre. Olha,
2: eu não tenho muita paciência.
1: Para quem não sabe onde é que nós estamos, aqui no Parque Ribeirinho de Tarouca, no terceiro dia de Varosa Fest, nesta
2: gostava
1: bela cidade
2: de Tarouca. Eu gostava de ouvir um berro conjunto por parte da malta da piscina, se eles pudessem dar em 3, 2, 1...
1: Não sei
2: um.
1: Se chega aqui. Não se... Ok.
2: Espera aí. Okay. Uma vez que agora eu percebo que eles me ouvem, isto não foi nada.
1: Eu acho que nós temos de tirar o fone.
2: Isto não é digno de Tarouca. Isto envergonha
1: então
2: qualquer terra.
1: Então
2: vocês
1: vá.
2: Vão fazer isto em condições.
1: Vá, gritar mesmo.
2: 3, 2, 1... Isto,
1: ok.
2: Isto já me parece malta que está com raça.
1: Sim,
2: já me parece
1: sim,
2: gente
1: sim,
2: que está pronta para o dia 2.
1: E atenção, malta forte, porque já é terceiro dia, terceira noite, né? Que vai ser hoje e já sabemos.
2: Mas isto é malta, eu estou a olhar pelas caras, isto é malta que se porta bem.
1: São jovens, estão habituadíssimos a isto.
2: Um ou dois em cada grupo, de resto é gente que se porta bem.
1: Sim, exatamente. Portanto, nós ficamos aqui até às 8 da noite e olha, daqui a pouco vamos ter aqui um convidado especial, pá.
2: Um convidado especialíssimo, vamos ter
1: especialíssimo. O senhor
2: queres
1: presidente,
2: dizer? Presidente da Câmara Municipal de Tarouca.
1: Ora, que ele vai falar e vai falar bem. Vai conhecê-lo também.
2: Eu ainda não conheci, já disseste que é uma pessoa muito.
1: Eu adoro. Eu
2: gosto
1: adoro.
2: Muito de conversar.
1: Imagina, o primeiro dia que eu vejo aqui, eu tinha acabado de sair da piscina, ele está de camisa, vem-me dar um abraço, sem qualquer tipo de problema, as pessoas estão sempre, aí, eu não toco, estás molhada.
2: E dar-te abraço tal. Quando tu estás seca já é um problema. Imagina, tu estás mesmo completamente encharcada, é perigosíssimo.
1: És mau, és má pessoa, tu
2: não,
1: és má pessoa.

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0: E eis que chega aqui a estúdio o senhor presidente, não é, da Câmara Municipal de Tarouca, José Damião. Podemos pedir novamente um grito, mas agora para o presidente de Tarouca, pode ser? Vocês conseguiam? Bora, um grande grito, um grande grito. Fraquinho, não é? Oh, não gosto, sim.
2: Se calhar eu digo José e vocês dizem Damião, pode ser?
0: Aí, pô, era lindo.
2: Se calhar vou dizer José, que ainda não falei com ele tempo suficiente para dizer José, ok? Vou dizer José.
0: Ok, então queres fazer?
2: Eu vou dizer, tu dizes, tu fazes o 3, 2, 1, eu digo José e eles dizem Damião, pode
0: Será?
2: Ser?
0: Será? Não sei se vai ouvir, mas pode ser. Então vá, 1, 2, 3.
2: José!
0: Ah, ouve, sou.
2: Atenção, isto é das homenagens mais bonitas que eu já fiz.
3: Mais bonitas
0: que eu já vi, mas também... desculpa,
2: eu tenho pouco chateamento.
0: Já agora, José, nós temos aqui muitas coisas para dizer, não é? Primeiro, para quem não conhece a maravilhosa cidade de Tarouca, o que é que anda a perder? Sim, em poucas palavras. Ou muitas.
3: Olha, aquilo que eu acho é que, para quem não conhece Tarouca, anda a perder provavelmente... um conjunto de memória, de experiências que não vai encontrar noutro lugar. Tarouca é discreto na sua presença neste planetinha pequenino, neste país ainda mais pequeno.
0: Sim, sim.
3: Mas é discreto, mas é, o que se faz é com muito sentido e é com muita identidade. E por isso, acho que a cidade... Deixa-me primeiro dizer um obrigado à cidade.
0: Oh.
3: Porque era muito mais fácil vocês apostarem em algo muito mais certo, de aceitarem um desafio no vosso litoral, mas vocês quiseram vir até este interior
0: claro.
3: Bonito, até esta Tarouca, e dizer-te que estamos muito felizes por vos ter cá. O ano passado tivemos uma primeira experiência, um bocadinho mais tímida. Este ano, eu acho que vocês já abusaram.
0: Eu disse assim, de certeza quer continuar connosco. E o que é que o José Damião disse? Sim.
2: Mas o José utilizou mesmo, na mesma frase, Catarina Silva e tímida. É que são duas coisas que não se juntam mesmo. É quase impossível. A timidez e a Catarina Silva estão chateados para há 15 anos.
3: Oh, olha que eu não tenho essa noção. Sabes que a Catarina, ela até às 10h30, 11 da manhã, ela é tímida.
0: Sim, estou a dormir.
3: Ela até essa hora ninguém a vê.
2: Sim.
3: Agora, ainda ontem eram cerca de 11 da manhã, estava na piscina sem ninguém. Quando eu dei conta, andava para aqui a cidade no meio da piscina e disse: que é isto?
0: Ah, pois é.
2: E eles até me disseram: eu disse assim, vocês não vão para lá abusar dos recursos dos senhores.
3: Foi exatamente o que eles fizeram.
2: Foi o que eles fizeram
3: exatamente.
2: Para aqui.
0: Olha, por acaso, tenho uma questão sobre isso: que é, por acaso não estás de camisa hoje? Normalmente costumas estar, que eu ia perguntar isto, né? Se largasses a camisa e vestisses os teus calções de banho, que tipo de festivaleiro é que serias? Diz-me lá.
3: Eu tenho um problema com a água, não só na piscina, mas também naquela que bebo, e por isso eu não gosto de água. Eu acho que a água é daquelas coisas que não nos faz falta. Sabem que
2: eu até vou dar um gol.
3: Sabes que
0: Tarouca, eu até vou tirar esta garrafa.
3: Tarouca é uma terra de espumante. Temos, sem dúvida alguma, o melhor espumante do mundo, e dizer-te que uma piscina carregada de espumante era uma coisa completamente distinta.
0: E entravas nessa piscina?
3: Sim, aí eu mergulhava.
0: Não sei se sobrava depois água para alguém mergulhar a seguir,
3: mas
0: não
3: era
0: é?
3: Muito mais engraçado.
2: Olha, eu depois queria ver era a malta a nadar.
0: Isso
2: é que eu gostava, em frente. Eu ia gostar de vê-los a nadar em frente.
0: Não, sem dúvida. Nós daqui a pouco também vamos continuar, porque o João também tem mais algumas
2: tem
0: perguntinhas
2: aqui algumas para, fazer,
0: para
2: também,
0: te fazer. Né? Mas agora vamos à música com a Chico Tatina, ok? Sou grande no amor a tocar aqui na tua Tarde Livre, que está em direto do Verosa Fest, neste terceiro dia aqui no Parque Ribeirinho de Tarouca. Estamos muito bem e muito bem acompanhados também, e contamos contigo.

0: já temos juntos.
1: Estou aqui,
0: boa.
1: Estou aqui.
0: Sim,
1: muito
0: senhor.
1: Feliz de estar aqui. Para já, a minha missão favorita.
0: Olha, boa.
1: De Tarde Livre.
0: Diz isso
1: aqui.
0: Sempre.
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0: Estás a dizer para eu guardar isto para nós só porque temos aqui também connosco o senhor Presidente da Câmara Municipal de Tarouca, José Damião.
1: Sim, sim. Um dos grandes obreiros desta empreitada, ou não?
0: Exatamente.
1: Ou talvez o principal. Há por aí rumores que é o principal obreiro desta empreitada. É real?
3: Olha, João, quando pensamos no Varosa Fest, provavelmente muitos chamaram-me alguns nomes e alguns continuam a chamar.
1: Não tem nada a ver com o Varosa Fest, não é?
3: Como é que eu, com quase na idade da reforma, me penso fazer um festival juvenil, quer dizer...
1: O senhor vai-se reformar aos 50, é isso?
3: Fiz ontem 27.
1: Eu sou muito forte nesta, sinto surra.
3: Mas dizer-te que, sim, o Varosa Fest começou num grupo muito pequeno, mantém-se um grupo de organizadores, somos apenas 5 ou 6. É um trabalho que se faz durante todo o ano, e a primeira vez que falamos do Varosa Fest, em 2022, provavelmente alguns não acreditariam que sequer que ele iria acontecer esse ano. A verdade é que foi uma primeira edição, tal e qual como a chegada da Catarina, mais tímida, mas a verdade é que logo de seguida, a partir de 2022, o Varosa Fest nasceu para se afirmar e nasceu para ser um grande festival. Eu costumo dizer que é um festival de muitas boas memórias, é um festival que podemos dizer que para tantos destes jovens, é o festival da primeira vez, é a primeira vez que saem de casa, é a primeira vez que acampam, é a primeira vez que estão provavelmente na mesma tenda com a namorada, é a primeira vez que dão um beijo, é a primeira vez que...
0: É a primeira vez.
3: O Varosa Fest quer se afirmar desta forma, quer se afirmar como um festival juvenil.
1: Das estreias.
3: Das estreias para tudo. E por isso, bem-vindo à cidade, porque a cidade não é a primeira vez, mas espero que seja de muitas vezes a cidade do Varosa Fest.
1: Não tenho dúvidas nenhumas. Mas um festival desta dimensão, obviamente, acarreta muitos desafios, não é? Um deles... Falámos da escolha dos artistas. Posso saber um bocadinho mais sobre qual é o critério, qual é a forma de os escolherem, que questões é que se preocupa mais nesse momento?
3: Como eu já disse antes, eu não tenho a melhor idade para escolher artistas desta geração. Então, fazemos aquilo que nós sabemos fazer muito bem, que é a experiência ensinou-nos que... Se este festival é para os mais jovens, então temos que ouvir os mais jovens. Então, durante estes dias, nós já estamos a ouvir algumas opiniões daquilo que possam ser os artistas e as bandas do próximo ano, do ano 2027. E começamos a partir daqui a fazer o nosso cartaz, a criar o Varosa Fest 2027. Naturalmente que os nossos mais novos, às vezes, mandam para aí assim uns nomes que a gente nem percebe muito bem o que eles vão dizer.
1: E o que é que fazemos? Estrangeiro e coisas assim.
3: Aí falam umas línguas que a gente não percebe. Sim. Então a gente, o que é que faz? Vamos lá à internet. Agora o chat diz-nos um conjunto de coisas. Ajuda-nos e também nos dá aqui depois um feedback do que é que pode ser e não pode ser a presença dessa banda ou desse artista no Varosa Fest. E este tem sido o método, é o modus operandi e tem corrido muito bem. Até porque eu tenho um orgulho enorme nestes mais jovens, porque eles têm uma... Eles têm uma capacidade de conhecimento nesta área da música que não era muito bem do meu tempo. A gente na altura ouvia 3 ou 4 bandas que eram as melhores do mundo, porque eram aquelas que lançavam CDs.
0: Ah.
3: Hoje não. Hoje redes sociais, esta parte da digitalização, consegue trazer uma abertura muito maior e por isso também o conhecimento chega muito mais longe. E por isso, antes de mais, parabéns também ao trabalho que esta gente faz todos os dias, muito mais os nossos artistas.
0: Sim.
1: Mas então a mensagem que fica no fundo de todas essas palavras bonitas que disse, eu até todas, mas a mensagem que fica é: artistas queiram vir ao Varosa Fest, subornar
0: os jovens
1: que estão aqui para dizer o nome deles mais vezes.
0: Exato.
1: Fica aqui esta estratégia, malta queira vir ao Varosa Fest, é assim
0: claro,
1: que se trabalha.
0: Claro. Temos aqui um presidente muito atento.
1: Exatamente, e com o método aquele que me parece ser
0: jovens.
1: O melhor.
0: Então.
1: Acho que é a melhor forma de se contratar.
0: Eu não faria melhor. Por
1: ouvir
0: é que,
1: as pessoas.
0: Por isso é que nós
1: muito
0: estamos deste lado.
3: Não, ainda ontem estava a questionar aí 2 ou 3 jovens, porque e algo que me dizia para o Michael Jackson deste ano, que era. Eu disse: Michael Jackson, se eles vão estar canca.
1: Não, mas ele respondeu-lhe com o mesmo que você disse aqui. Não, mas hoje que com a inteligência artificial faz tudo.
3: Foi
1: exatamente
0: faz,
1: o que ele disse.
0: Exatamente. Portanto, muito obrigada, Sr. Presidente. Estaremos por aqui até às 8 da noite. Sempre que quiser aparecer por aqui, venha
3: aqui.
0: Catarina,
3: só deixar uma palavra de gratidão para com a cidade, já o fiz, mas também para cada um daqueles que nos ouve, porque estão provavelmente curiosos daquilo que é este Varosa Fest.
0: Sem dúvida.
3: E é este dizer-lhes que se não vieram este ano, para o ano estaremos novamente no segundo fim de semana de agosto. fazer o Varosa Fest 2027 e aguardamos a Cidade FM, mas aguardamos também os nossos festivaleiros, porque eu estou certo que este festival não só é um festival para crescer, mas é um festival para se afirmar como o grande festival do Norte e Interior de Portugal.
0: Sendo, eu acho que vou comprar casa, mas é mesmo aqui em Tarouca já. Acho que não vale,
1: sim,
0: a pena continuar a procurar lá em
1: baixo. Estou nessa fase,
0: acho
1: se calhar faço, vou começar a mudar as minhas referências do idealismo.
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0: E agora vamos a esta. Vamos

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3: Boa viagem, um ótimo fim de semana. Estás a ouvir a tua Tarde Livre comigo, Catarina Silva, e também João
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3: Nós que estamos hoje em direto aqui do Parque Ribeirinho de Tarocas, estamos a acompanhar o Verosa Fest, estamos neste que é o terceiro dia, estou muito entusiasmada e temos aqui de falar também de alguém que já não falamos há muito tempo. João, é verdade, eu pelo menos desde estou aqui, ainda não tenho falado.
4: É muito importante também que se refira que não estamos só com Catarina Silva e João Miguel Costa, estamos com Catarina Silva, João Miguel Costa e esta gente toda aqui.
3: Ah, sim, sim, sim, sem dúvida.
4: Está a participar também na nossa emissão.
3: Verdade, portanto, sim, senhor.
4: É sempre, quero sempre referir isso, mas a malta que não está cá e a malta que não nos está a ouvir neste momento, que não pode, podem instalar uma aplicação que
3: pois
4: eu.
3: Pois é, é muito fácil. É muito fácil.
4: Podem ouvir
3: mesmo.
4: Tudo de forma gratuita, podem ouvir todas as rádios do Grupo Power, Cidade FM, Comercial, M80, Smooth FM.
3: E podem ouvir, por exemplo, este programa se quiserem, mas, por exemplo, sem interrupções.
4: Sim, há aqui malta.

0: através desta emissão.
1: Pré-noite, não é? Quando estiverem na chamada.
0: Posso irem arranjar, claro. Estejam a ouvir-me novamente.
1: Exatamente. Eu e o João ficamos por aqui até às 8 da noite. Contamos contigo. Engraçado.
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1: Acabaste de ouvir o Veio com Talvez Você Precise de Mim, a tocar aqui na tua Tarde Livre
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1: E estamos aqui em Tarouca a acompanhar o Varosa Fest. João, eu disse que estou aqui desde quinta-feira.
3: Pois, eu cheguei hoje. Eu gostava de saber um bocadinho mais sobre o teu processo aqui em Tarouca.
1: Opa, posso dizer-te que o primeiro sítio onde fui, quando entrei aqui no recinto, foi ao touro mecânico. Porque nunca tinha andado num. Opa, tive de tentar perceber.
3: É mesmo a tua carinha.
1: Não é? Não é? Mas olha, fui muito a má. Muito a má mesmo. Aliás, recebi imensas mensagens de ouvintes a dizer que esperava mais de ti.
3: Mas o que é que, também... sentes, que foi, o que é que sentes que te prejudicou?
1: O touro.
3: Aquilo mexer-se, não é? Se o touro tivesse parado, era... ia ser espetacular, não é?
1: Aliás, descobri que o touro nunca está parado. Tu, se estiveres lá e o senhor não tiver a mexer em nada, o touro balança. E eu também. E caio, porque eu sou muito grande. Eu acho que é da minha altura. Não é falta de talento.
3: Esticada,
1: é, sou um bocadinho é foco comprido, percebes?
3: Eu imagino. Mas isso aí, na teoria, uma pessoa esticada é mais fácil o touro, porque tem mais volumetria para se aguentar.
1: Aia.
3: Ou seja, tu tens mais perna para cada lado. Eu, se for lá, eu sou curto das patas.
1: Sim,
3: vou ficar com dois toquinhos, não é? À mínima que o touro mexa, eu tomo ponto.
1: Não, sem dúvida. E eu assim para o senhor, desculpa lá, mas é o senhor que está a controlar a máquina? E ele, claro, e agora vou para um bocadinho mais depressa.
3: E o touro?
1: E o touro? E quem controla este touro?
3: Está a controlar a máquina e o touro, quem é que está a controlar?
1: E ele assim, olha, não te agarres ao touro. E eu, desculpa, vou-me agarrar onde eu preciso me agarrar.
3: Não te agarres ao touro. Não te agarres a este touro de couro que vais magoar.
1: E depois também, olha, posso dizer que também passei muito tempo na piscina, João. Devo dizer-te, sim, eu acho que estou um bocado viciada na piscina. Agora não posso estar ali, infelizmente, mas
3: tu és um bocado aproveitadora, tu tens isto dentro de ti.
1: Então, eu estava a trabalhar.
3: Eu não sei se te dissessem que era um festival sem piscina, se tu vinhas.
1: Ah, depois.
3: Eu conheço, sei como é que tu és. Tens tomado o pequeno almoço do hotel?
1: Sim, confesso que só falhei hoje. Vá.
3: E porquê é que falhaste hoje? Consegues?
1: Opa, porque ontem, como é que eu ia te explicar? Talvez tenha chegado um pouco mais tarde, porque ontem houve uma boa festa aqui, foi uma boa noite. Toda
3: e o cansaço
1: gente...
3: também não ajuda, não é?
1: Opa, eu no fundo quis ver o que é que os festivaleiros sentem. Então pensei, como estou a trabalhar, isto é tudo para o trabalho.
3: Ou claro.
1: O que é que eu pensei? Tenho que perceber o que é que eles sentem. Portanto, o que é que eu tenho que fazer? Tenho que me divertir como eles.
3: Tu detestas música e pessoas. Tudo o que for muito movimento para ti, pá, arrepia-te tudo.
1: Então, pronto, eu estive super paradinha ali num canto, no recinto, pronto, super discreta, como é habitual. E pronto, hoje não fui ao pequeno almoço, mas fui ao almoço, que é a refeição mais importante do dia.
3: Contas amanhã, contas ir. Queres fazer aqui um pacto com os nossos, não só os nossos ouvintes, mas a malta que está aqui no recinto? Queres fazer um pacto com prometer-te se vais ao pequeno almoço, não vais?
1: Imagina, eu vou dizer-te uma coisa. Hoje é a última noite, pelo menos para mim. Não é a última noite de Varosa, mas é a última noite para mim. E, portanto, eu amanhã, garantidamente, não vou ao pequeno almoço. Está bem?
3: Ok, olha, para mim, da minha parte, recebes uma salva de palmas.
1: Obrigada. E se for, é de direta. Está bem? E espero que muitos outros festivaleiros também... Não? Não pode ser?
3: Eu não sou a favor de diretas.
1: Não, nem eu.
3: Eu tenho 31.
1: Não faço nada disso.

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1: Obrigada por estares ligados aí desse lado aqui à tua Tarde Livre. Estamos contigo até às 8 da noite.
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1: E João, eu não sei se sabes, já agora para quem está a ouvir, estamos aqui em direto do Barosa Fest neste terceiro dia no Parque Ribeirinho de Tarouca, muito bem, com uma vista privilegiada para a piscina, onde temos muita malta a curtir na piscina
3: eles
1: e muitos grupos.
3: Eles estão-me a fazer uma inveja,
1: pois
3: estão tão nojo, eu vou dizer uma coisa.
1: Ok, mas será que podemos ir para ali?
3: Há dois ou três que ainda não saíram, olha, estou-te a dizer.
1: Já devem ter a pele enrugada, toda. Já devem ou não?
3: Há alguns vão acordar com os camas amanhã, olha para o
1: sim, sim, aliás, há malta que também está aqui o dia todo na piscina, não é? Porque sabe bem, está a bom tempo. E estão a jogar dentro da piscina, mas sabes que também aqui há uma área gaming, não sei se sabias, uma área gigante, uma tenda grande.
3: Quando dizes gaming é jogos mesmo?
1: Jogos mesmo, sim, sim, sim. Imagina.
3: Dessas para... cenas dos computadores e das PlayStation.
1: Imagina, queres jogar, mas não queres jogar com uma pessoa, pá, não queres jogar com os teus amigos, queres jogar com outras pessoas que até não estão aqui.
3: Sim,
1: podes
3: sim,
1: ir jogar para a área gaming também. E também com os teus amigos, claro que sim. Tens uma área
3: não,
1: gaming.
3: Não, mas isso eu por acaso, se eu estivesse no Barosa Fest, a usufruir do Barosa Fest,
1: uh-huh,
3: uma área gaming, eu ia para lá sem os meus amigos. Eu ia tentar ao máximo estar longe dessa gente. Meus amigos, estás a perceber?
1: É bom para escapar, não é?
3: Eu, se calhar, eu acho que estas pessoas que estão sempre com os amigos, por exemplo, estou a ver grupos.
1: Muitos
3: a malta está em grupo, sempre
1: sim,
3: com os amigos,
1: sim,
3: nunca os larga. Vocês têm amigos bons, pá. Eu, os meus, eu já estava longe deles, pá, há uma hora e meia.
1: Já lhe estavas a ligar a perguntar, olha, onde é que vocês estão? Já
3: eu estava a dizer, olha, chamaram-te ali nos arbustos.
1: Exato.
3: Vai lá, vai buscar uma coisa.
1: Olha, na primeira noite também tivemos grandes concertos. Estive à conversa também com o Sipin Purp. Não sei se por acaso viste ou não.
3: Vi.
1: E perguntei-lhe, pronto, se podia pegar o colo. Não sei o que é que achas.
3: Catarina, sabes quando sentes? Sabes quando não estás num sítio e sentes constrangimento do que está a acontecer?
1: É o que eu faço!
3: Não,
1: é a minha vida.
3: O que tu fazes.
1: Eu
3: estou a ver stories da Cidade FM e estou a pensar.
1: Desculpa!
3: O problema é que, direto ou indiretamente, as pessoas relacionam-me contigo. Então, para certas pessoas de Portugal, também um bocadinho de mim também perguntou ao Sipin Purp se podia pegar ao colo.
1: E não é bom!
3: Não, eu queria que 0% de mim perguntasse ao Sipin Purp se lhe podia pegar ao colo.
1: Mas, a questão é, ele disse em câmara não, portanto, pronto, nunca vou poder.
3: Conhece aquela música Falam Mal de Mim porque eu pedi ao colo ao Sipin Purp? Conheces?
1: Ele cantou um bocadinho
3: pronto,
1: dessa.
3: Pronto, é exatamente essa.
1: Olha, mas ontem não fiz a geneira. Ontem, por exemplo, estive à conversa com os Caretos, também estiveram em palco e eles puseram uma máscara deles. Foi incrível!
3: Tu disseste isso a seguir a dizer não fiz a geneira, é isso?
1: Ah, então, não fui eu.
3: Chegas porque... ao pé de duas não. pessoas com máscara e pensas, achaste que era giro, ficávamos todos de máscara.
1: Não, mas atenção, eu não fiz a geneira porque não fui eu a pedir desta vez. Eles é que, percebes? Foi,
3: e tu, coitadinha,
1: ser?
3: Tu
1: não
3: realmente,
1: dá?
3: Tu estás naquele filme do Jim Carrey, não consegues dizer que não.
1: Não consigo.
3: Dizes que sim a tudo.
1: Claro, sabes quando é para a paródia, eu estou lá.
3: É,
1: não é
3: sim,
1: para a diversão.
3: Girl.
1: Por isso é que estou aqui há tantos dias no Verosa Fest, percebes?
3: Não,
1: e hoje...
3: Tá alguém também. Batir, vocês estão aí a mandar bolas. Alguém que atira uma com muita força aqui para o meu lado esquerdo.
1: Por amor de Deus.
3: Muita força. Estou a brincar.
1: Nem pensar.
3: Estou a brincar.
1: Nem,
3: opa,
1: já estão preparados.
3: Já estão. Era brincadeira.
1: Opa, já estão preparados.
3: Não se pode dizer nada desta gente.
1: Isto é impressionante, ó João. Não é? Não mandem. Não mandem. Mas olha, se mandarem, mandem para ali. Mas tu és mais baixinho, não a vais apanhar.
3: Boa, tem aqui
1: é
3: uma bola. Pamba!
1: Oh.
3: Na cabeça da Catarina, era o meu objetivo.
1: É
3: muito obrigado. Malta,
1: podemos ficar com ela? Quem é? Ah, não podemos, claro
3: vou
1: que não.
3: Mandar.
1: Manda,
3: é onde?
1: Manda,
3: é de onde?
1: É para ali para baixo.
3: Aí.
1: Manda, manda, não, ali.
3: É mesmo, peraí.
1: Não, ele vai mandar
3: é
1: para as pessoas erradas.
3: É na piscina?
1: Não!

0: Boa viagem, se for caso disso, estás comigo, Catarina Silva, João, Miguel Costa, aqui em direto do Brosa Fest, este terceiro dia, estamos no Parque Ribeirinho de Tarouca,
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0: E é assim, digamos que temos aqui um desafio para a malta que está à nossa frente aqui na piscina, porque temos muita malta a divertir-se e temos algumas coisas para oferecer. E como não há almoços grátis, temos um pequeno desafio, não é? Portanto, eu não sei se a malta nos está a ouvir, acho que está, não é? Acho que estão aí concentrados. Era um pequeno desafio, queres tu soltar? Eu não vou responsabilizar.
2: Eu não vos vou mentir, nós temos alguma coisa para oferecer, eu não tenho acesso aos brindes, eu não sei o que é, mas eu acho que nestas alturas ganhar qualquer coisa é ganhar qualquer coisa.
0: Opa,
2: não é?
0: É ótimo.
2: Estamos
0: é
2: em
0: ótimo.
2: Fases de que tudo o que nos trouxerem é maravilhoso.
0: Por
2: portanto,
0: isso.
2: Eu pensei num desafio.
0: Queres lançar?
2: E a Catarina estava aqui, João, e se dissesse alguém para quem chegar primeiro àquela cor e tocar naquela cor, mas eu sei, vocês vão andar aí todos à pancada uns com os outros e não é isso que me apetece. Portanto, o que é que eu pensei? A malta que está a olhar para mim desde o início, desde que a emissão começou, sempre a olhar para mim, não param de olhar para mim. Eu sei quem é que são, eu vou dizer quem é que são. Eu vou dar, nós vamos oferecer brindes à primeira pessoa que conseguir abraçar um dos nadadores salvadores.
0: Epá, agora é mesmo.
2: Eu não quero saber.
0: Agora é mesmo. Os nadadores salvadores
2: abraçam um qualquer, eu não quero saber. Olha, pronto.
0: Já temos ali dois vencedores.
2: Aqueles dois campeões.
0: Exatamente, grandes, sim senhor.
2: E eu gostava mais que abraçassem com muita força o da esquerda.
0: Mais força.
2: O da esquerda, apertem com força o da esquerda. O que tem óculos de norma. Isso, apertem esse gajo com força que ele não pode olhar para mim, pá.
0: Ainda bem que
2: eu estou a vê-lo desde o início da emissão.
0: Portanto, temos aqui brindes. Podem dirigir-se então
2: malta,
0: aqui.
2: Malta, podem se dirigir aqui ao.
0: Então os brindes.
2: Ao bloco operatório. Eu não sei como é que se diz.
0: Bloco operatório.
2: É mais para quem se magoa, não é?
0: Ao nosso estúdio.
2: Eu não sei
0: estúdio
2: as palavras,
0: exterior.
2: Pá.
0: Estúdio exterior.
2: Ao nosso estúdio e podem vir aqui acima. O Sebraça que está aí. Esses têm guest list de Catarina Silva. Podes deixar entrar.
0: Não, posso.
2: Sim.
0: Comigo é bar aberto e estúdio aberto. Podem vir aqui, mas com calma e não é?
2: E com alguma ponderação.
0: Alguma também. Portanto, vamos lançar.

0: olha para aquele, olha, maravilha.
1: Mas atenção, eu acho que os nadadores salvadores também merecem leques.
0: Era levar, é... era levar leques.
1: Levaram, grandes, sim senhor. Eu já percebi porque é que eu vi aqui malta que não saiu da piscina. Já estão abraçados uns aos outros?
0: Sim,
1: claro,
0: sim.
1: Oh, já estão abraçados. Oh, lindas, amizade.
0: Há malta que não tem frio nenhum. Gostam-se a aquecer uns aos outros. É uma maravilha.
1: Oh, não queres ir testar a temperatura da água?
0: Não me dava jeito.
1: Oh pá, oh João, vai lá.
0: Para te ser honesto,
1: não acham que o João devia ir testar a temperatura da água? Eu
0: acabei de parar 5 segundos para pensar, não me dá jeito.
1: Oh pá, olha.

0: dava jeito nenhum.
1: Tu é que perdes,
0: mas
1: não é?
0: Por um valor certo, meu amigo, toda a gente tem o seu preço.
1: Por enquanto, tens a... posso até não te dar flores, mas tivemos abraços aqui em Tarouca, aqui no Varosa Fest, tivemos ter mais desafios também. Obrigado a todos que estão aí desse lado. E a continuarmos a curtir, por aqui até às 8 da noite. Até já!

0: Chama-se Álcool e Prazer e sinto que se ajusta muito bem este
1: bocadinho. Tarde Livre, com Catarina Silva e João Miguel Costa.
2: Não sei. Porquê é que estás a dizer isso?
0: Pá, porque será. Pelo menos, olha, há muito prazer aqui, não é?
2: Está

0: Sim, sim. O nadador do lado também tem um leque.
1: É que às vezes.
0: Não tem um leque.
1: Às vezes não é usar o leque, é o estilo com que se usa o leque.
0: Pois, é verdade.
1: São coisas diferentes.
0: Aliás, eu também tive há pouco a distribuir aqui alguns leques e já vou aí dar.

0: então com umas coisinhas para nos dizer. Não é uma dinâmica que os nossos ouvintes já estão habituados, pelo menos.
1: Quem nos ouve já sabe que eu costumo trazer... pá, eu gosto muito de dar conselhos às pessoas. Ajudar as pessoas. Ajudar as pessoas faz parte um bocadinho do meu, da minha forma de estar na vida, percebes?
0: Ora.
1: Sinto que agora estou no alta definição, mas... ajudar as pessoas, para mim, é espetacular. Sim. Eu agora vou dar um top 4, aquilo que são as 4 coisas, para mim, essenciais para se conseguir sobreviver a 4 dias de festival.
0: Ui,
1: para conseguir viver 4 dias sossegado num festival, para mim, estas 4 coisas são essenciais.
0: Ok.
1: Vou começar pela quarta.
0: Ok, certo.
1: Para mim, a quarta é escolher bem a que festivais é que vais.
0: Ah!
1: Por exemplo, escolheste ir ao Barossa Fest em Tarouca, fizeste super bem.
0: Boa.
1: Mas agora acalma-te, campeão. Tu pensas que és quem? A seguir daqui vais para outro? Não sei, eu falo por mim, se calhar eu tenho 30 anos, não é?
0: Não
1: eu,
0: podes?
1: Eu antes de ir para o festival de verão, eu faço exames de rotina. Sabes? Tenho que ir lá fazer xixi para o copo, o que até me pode dar jeito. Porque nos festivais, às vezes, as filas para a casa de banho são muito grandes e pode ser um bom treino. Às vezes, xixi para o copo pode dar bom treino.
0: Pode.
1: Mas eu sou um tipo de pessoa, eu venho a um festival de verão, eu venho a um festival de verão, eu compro calçado ortopédico.
0: Epá!
1: Estou-te a dizer, há sketches, compro uma daquelas. Passada a publicidade. Compro um daqueles calçados, roubo calçado à mão boa.
0: Claro.
1: Tenho que usar sempre chapéuzinho, não posso queimar ao sol. Eu, por exemplo, ao segundo dia de festival,
0: sim,
1: eu sou das pessoas que anda sempre à procura do dealer para comprar comprimidos.
0: Epá!
1: Não, mas de magnésio. Para os ossos, porque eu fico todo arrebentado, eu tenho que dar, eu não aguento. Sério, o gajo está tipo, queres comprimidos? Eu quero. Se tiveres aí para as dores de cabeça e magnésio para mim.
0: Claro!

0: dá-me bem. Bem, vou com este, opa, vou com este gajo para um festival. Tu não és duro, pá. Yeah, mas cumprimentos para quê? Ao segundo dia, ó Zé, tens aí um banarão.
1: É sempre.
0: Estou com uma dor de cabeça. Sempre. Eu vou dizer, eu, o que me tem acontecido, por isso é que eu acho que a malta só pode escolher um festival de verão por mês.
1: Okay. Ah, por mês.
0: E esta aqui é o Barosa, a seguir descansa. Ok, Catarina, boa. Eu a seguir a um festival de verão é como se tivesse apanhado Covid.
1: O quê? Epá.
0: 5 dias isolado das pessoas e com febre na cama. E também não cheiro nada, estás a perceber? Eu perco completamente o olfato.
1: Eu sinto que a malta aqui. A malta aqui no Verosa Fest está mar de que está sempre em festa também.
0: Sabe, sim, está sempre é malta ali. Que preciso, faz 3, 4 festivais no
1: sim.
0: mês, não é?
1: Aposto que há aqui uns que ainda não dormiram destes que chegaram. E aposto
0: não,
1: e tão bem.
0: Se alguém tiver feito isso, levanta o braço.
1: Não,
0: alguém
1: não,
0: que ainda
1: é
0: não tenha dormido.
1: Não, não, é impossível. Não, não há, todos não, não. Claro, todos já dormiram.
0: A gente já descansou.
1: Pelo menos uma horinha, não é?
0: Até porque isso é uma das regras.
1: Olha, mas levantaram ali.
0: Não, era.

0: com o terceiro lugar.
1: Exatamente,
0: não é?
1: Isto
0: é
1: o nosso pódio.
0: Isto é, se continuarmos com o computador, que eu já conheci a malta que tem a bola, que tem estado aqui a voar perto. Eu acho que eles estão a fazer
1: são chamados levados da breca.
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0: Estás a ouvir a tua tarde livre aqui em direto do Brosa Fest, Parque Ribeirinho de Tarouca, comigo, Catarina Silva e também João Miguel Costa, a dupla do costume.
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0: E é importante também referir que o João está aqui a dar dicas importantes, não é? Principalmente para aqui para os nossos festivaleiros.
2: É assim que eu trabalho. Sabes que eu trabalho só com ajudar as pessoas. Faz
0: claro.
2: Parte, já disse isto e vou voltar a dizer, faz parte do meu dia-a-dia.
0: Sim, sim, claro.
2: Faz parte, não sei estar de outra forma. É,
0: ora,
2: é então algo podes, que me tiram desde sempre.
0: Então podes partilhar aqui com os nossos ouvintes o que é que estás a partilhar?
2: Eu
0: aqui?
2: Disse a minha primeira, ou seja, o quarto lugar, aquilo das coisas importantes para sobreviver a 4 dias de festival.
0: Exatamente.
2: No meu quarto lugar estava, escolhes a que festivais vais.
0: Ok, pois.
2: Ou seja, não is a todos, não achaste maior, porque... a seguir.
0: Então diz-me lá, terceiro lugar.
2: Já estás no festival.
0: Uh-huh.
2: Não é?
0: Sim.
2: Uma das coisas, eu acho que a partir do segundo dia não falas com os teus amigos a maior parte do tempo. Não falas, estás calado.
0: Porquê?
2: Os teus amigos falam para ti, tu escala-te, não te quero ouvir. Eu acho mesmo, eu acho, por exemplo, no primeiro dia,
0: sim.
2: No dia 1, a malta está civilizada, há diálogo,
0: sim.
2: Conversas, as frases são completas, têm sujeito, verbos, predicados.

0: Calor. Onde estás?
1: Deixa-me ir.
0: Onde estás? Longe. Muito longe. Não se fala. Não se consegue falar. Tu olhas para os teus amigos, tu olhas para o amigo que está ao teu lado e pensas, eu conheço este gajo. Este gajo está a estudar engenharia. Este gajo é um gajo normal. E ele está parado. E ele está parado a olhar para o chão há 10 segundos.
1: Não dizer nada, não é?
0: Estás a fazer ruim. É uma poça. Sério, o que é que tem? É uma poça. Tu acreditas que esta quantidade de líquido acumulou-se aqui e fez uma poça?
1: É simples.
0: O que é que queres fazer? Vou tirar uma moeda e pedir um desejo. Não fales para os teus amigos. A partir do segundo dia,
1: não se aprende nada,
0: cada um está do seu lado.
1: Okay.
0: É por gestos. Faz gestos.
1: Estou a tentar sobreviver, não é?
0: Só.
1: Já. Mas tu dirias que é já o segundo dia?
0: Segundo dia.
1: Opa, tu tens mesmo idade,
0: imagina,
1: que tens.
0: Se...
1: É pá, impressionante.
0: Ao contrário. Se for ao meu segundo dia, não, porque eu controlo-me no primeiro. Agora, eu estou
1: claro.
0: A olhar para a cara destas pessoas, não é?
1: Não, nenhum se controlou.
0: Isto é gente que vive o primeiro dia como se fosse o último da vida.
1: Exato.
0: Eu tenho a certeza.
1: E acho que hoje vão fazer o mesmo, não é? E amanhã?
0: Eu só espero isso desta malta. Eu continuo a dizer, falar pouco.
1: Sim.
0: Os nossos... Até te digo já, a partir do segundo dia do festival, a palavra amiga é muito forte. Pronto.
1: Ah, ok, exato.
0: Estás ali no mesmo sítio que eu, pronto.
1: Estão a partilhar a mesma tenda.
0: Exatamente.
1: Não significa que sejam amigos, não é?
0: Respeito-te.
1: Sim,
0: é
1: sim. Exato. Não é? Depende da hora. Depende
0: até
1: da hora.
0: Até às 6.
1: Ai, o João, ficamos por aqui até às 8 da noite. Estamos em direto do Brasa Fest aqui em Tarouca. E o João está aqui a partilhar as estratégias para aguentar os dias de festival, não é? Vamos ver o segundo lugar.

0: estás a ouvir a tua Cidade FM e a tua Tarde Livre. É verdade, a primeira vez aqui a um sábado e a primeira vez também a fazer uma emissão exterior e a primeira vez também do João aqui em Tarouca. Muitas primeiras vezes mesmo.
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0: Dás-me vibes.
2: Sabes, volto perfeitamente, não sei a minha primeira vez, porque uma das coisas que eu mais gosto é de comer banho.
0: Verdade, e aqui em Tarouca, oh, come-se muito,
2: oh, minha
0: muito
2: amiga, come-se muito, muito.
0: Aliás,
2: muito bem.
0: Aqui o Varosa Fest acontece precisamente no Parque Ribeirinho de Tarouca, que também está disponível o ano inteiro, não é? Este
2: sim,
0: parque
2: sim,
0: não existe só para estes 4 dias, não é?
2: Não acaba o festival e chega um senhor e diz: olha, está feito, nós
0: acabou
2: isto, está feito.
0: Tarouca continua a existir o ano inteiro,
2: exatamente.
0: E com paisagens inacreditáveis, muitos sítios para visitar e também muita comida.

0: E a sua barba começa bem.
1: Sim, sim, sim, mas atenção, por exemplo, Tarouca também tem aldeias, miradouros, trilhos. Tu ainda por cima gostas de andar. Tens arte.
0: Eu adoro, eu adoro.
1: De carro.
0: Ui, eu quem me chama para fazer um trilho no meio da floresta, meu amigo, é ver-me feliz. Quem quiser ver com um sorriso na cara é dizer: oh meu amigo, mete umas sapatilhas confortáveis e anda para o meio do monte.
1: Mas preferes isso ou correr? Pois.
0: Não, eu estou mesmo a falar sério. Mas eu entre essas duas, se pudesse escolher a de comer, olha.
1: É melhor,
0: eu
1: não
0: fico,
1: é?
0: Mas atenção, se tiveres a possibilidade de fazer tudo, aqui em Tarouca é.

0: Deu duas estratégias fantásticas e vamos daqui a pouco entrar no segundo lugar e no primeiro lugar. Eu não sei o que é que vem daí, pá.
1: Falta-nos o segundo lugar e o primeiro. É. São talvez os mais importantes dentro da minha ordem de importância. Depois para cada um isto
0: é claro,
1: cada um gera isso à sua maneira. Nós somos muito democráticos nesse
0: sim,
1: aspecto.
0: Exatamente.
1: Há outros aspectos nos quais não somos. Tem que ouvir Cidade FM, isso não é democrático.
0: Sim, pois, e tu és conservador no que toca à comida. Por exemplo, tu gostas da tradição, da comida tradicional.
1: Mas é mais fácil ser conservador se a pessoa que está ao teu lado pretende molhar uvas na areia.
0: Mas é bom. Olha, aqui não há areia, mas há relva. Não me
1: tu eras menina de fazer duas ou três receitas aqui com esta malta, com bocadinhos de relva
0: e
1: por aí.
0: E uma coisa, aposto que há aí malta que tem gostos como eu. Aposto que há aí malta igual.
1: Parece-me mais
0: sempre
1: boa gente, mas tu é que sabes.
0: Não há experiências individuais, meu caro. Daqui a pouco partilhamos então o segundo lugar e continuares ligado. Desse lado, ou viagens por causa disso.
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0: acabar, mas não vamos, não vamos estamos, passar já no fim.
1: Não estamos, não é? Mas eu quero deixar aqui, olha, aproveito já para deixar uma mensagem para o... Para o Salvador, nosso CEO, ou para o Pedro Ribeiro, não sei quem é que está a mandar mais neste
0: momento. Eles vejam isso,
1: que façam pedra, papel, tesoura e que me digam que este não é o estudo habitual, mas podia ser.
0: Olha, eu gosto
1: se eles puderem tomar essa decisão, a partir do verão era só na borda da piscina que nós trabalhávamos.
0: Não, e melhor que é.
1: Por mim era maravilhoso.
0: Finalmente tenho aqui um ar que não está condicionado, porque é o único que tu deixas usar, não
1: pois é? Ar condicionado, é ar condicionado mau, ar natural bom.
0: É pá, não, imagina. Mas não vamos entrar nessa discussão, não é? Até porque estamos aqui a ver coisas muito mais importantes, muito que são bem. As tuas estratégias para sobreviver a dias de festival, não é? Neste caso, estes 4 dias. Já partilhaste o Gustavo em 4º lugar, o Gustavo em 3º lugar.
1: E agora?
0: E agora vamos entrar.
1: Agora entramos aqui na zona da disputa pelo primeiro prémio.
0: Exatamente, exatamente. Se queres só assim recordar rapidamente qual é que era o 4º lugar.
1: Não tenho problema nenhum em fazer isso. Então, tu me estás a pedir, eu, por exemplo, neste momento estou a andar para baixo no meu documento para ver qual é. Catarina, sério, não leves a mal.
0: Estás,
1: o primeiro era escolher bem a que festivais é que vais, exatamente. Nomeadamente escolhes o Barosa.
0: Barosa
1: Fest, para mim, é o que deves escolher sempre.
0: Exato, depois temos o terceiro lugar, que envolve
1: terceiro lugar
0: relações.
1: Que tinha a ver exatamente com não falas com os teus amigos a partir do segundo dia. Evitas o máximo que puderes.
0: Claro, claro.
1: Falar, olhar, respirar ao pé deles, tudo.
0: A visitar.
1: Imagina que eles são teus inimigos, que aparecem na frente. E o segundo?
0: Estou curiosa, pá.
1: É algo muito básico, é algo que nós temos muito aqui à nossa frente. Catarina.
0: Pessoas?
1: Pessoas têm que fazer, têm que ingerir algo que nós temos à nossa frente também. Relva? Não.
0: Não.
1: Água, muita água.
0: Água, boa.
1: Malta,
0: boa.
1: Hidratação. Uhum. Imagina, este é o vosso mundial. Fazem pausas para hidratação também. E vocês têm.
0: Tem que ser.
1: Pois, vocês passam o ano todo a beber água. E agora o que é que acham? Chegam a um sítio com 40 graus à sombra e que o vosso corpo não vai reagir?
0: Não, eu não aceito.
1: Claro que vai o vosso corpo ao final de 10 minutos, parece um carro velho a tentar subir. Sabes? O motor começa a aquecer,
0: sim,
1: que vai arrebentar. Pá, malta, a língua. Eu não sei, eu começo a ficar um bocado ao sol, a minha língua parece uma lixa, sabe?
0: Sim, sim.
1: Para arranjar uma porta, quando vais pintar, a seguir, quando vais embarnizar. Sim. Parece isso. Eu estive a ver, nós somos verdadeiros sacos de carne com 70% de água, é isso que nós somos.
0: Sim, há quem diga que sim.
1: O meu conselho é o seguinte: há um amigo dentro do grupo, vou dizer isto, na verdade, há sempre um amigo em todos os grupos que não interessa para grande coisa.
0: Catarina, isto é polémico.
1: Se tu achas que no teu grupo não há um amigo que não interessa para nada, é porque tu és esse amigo.
0: Não,
1: é
0: eu sou claramente.
1: Se não estás a reconhecer ninguém no grupo, és tu.
0: Sou eu.
1: Esse inútil, vou-lhe chamar assim. Esse inútil vai ser o reservatório de água. Atira-lhe um garrafão para os queixos.
0: Não me acredito.
1: Cola-lhe um garrafão nas costas como se ele fosse um camelo, sabe? Anda ali
0: e mete a torneirinha.
1: Um camelo com um garrafão nas costas durante a noite toda e ele só serve para dar água.
0: Estou a perceber. Olha, é bom. E torna-se útil.
1: Normalmente é aquele gajo a quem te faz perguntas e ele não responde. Ou seja, que banda é que prefere? Não sei.
0: Exato.
1: O que é que vais comer? Ou qualquer coisa. Então, opa, vais servir copos de água à malta. Mete aí de cócoras.
0: Olha, parece-me bem, sim, senhor.
1: Esta é a minha estratégia como segundo lugar.
0: Olha,
1: é usar um amigo como camelo. Tentem não se empoleirar em cima dele, pelo menos a partir das 3 da manhã.
0: E enquanto estiver com o garrafão também nas costas, coitado.
1: Exatamente.
0: Não é? Não dá jeito. Mas encontrem esse amigo. Esse amigo convém estar sempre com uma luzinha também. Aquela seta dos Sims.
1: Olha,
0: saber onde é que anda.
1: E anda com aquelas mangueirinhas.

0: a debitar porcaria. A palavra certa é esta. Agora uma exceção, estou também a debitar aqui porcaria para os nossos ouvintes e para a malta que está aqui na piscina. Mas eu sinto que estes conselhos são preciosos, alguns de que eu os dei aqui. E o meu primeiro conselho é, meus guerreiros que se encontram neste momento a ouvir-me.
1: Certo. Escolham, olha, já são menos na piscina,
0: escolham,
1: já se
0: escolham as vossas batalhas, meus guerreiros.
1: Então.
0: Não queiram fazer tudo, não queiram abrangir tudo, vocês não conseguem. Por exemplo, pequeno almoço.
1: Sim.
0: Dizem que é uma das refeições essenciais do dia. Sabem o que é que também é essencial? Dormir.
1: Ah, sem dúvida, muito importante.
0: Esqueçam. Pois, o vosso corpo não quer hidratos.

0: É verdade,
1: na minha opinião, é tomem boas decisões. Dormir é essencial.
0: Quantas horas? Vá, tens de caminhar aqui.
1: Horas, eu digo 8 mínimo.
0: 8 horas num festival?
1: 8 mínimo.
0: Estás maluco? Estás maluco? Nem dá, não há tempo para dormir 8 horas num festival. Desculpa,
1: não dá tempo. Diz-me uma coisa, o que é que tu fazes a partir das 6 da manhã até à 1 da tarde? O que é que tu fazes?
0: É pá, olha, piscina, comer, conviver.
1: Piscina de manhã?
0: Assim, então não
1: ninguém
0: dá para
1: dar. Nem sei se é permitido. Os nadadores.

0: Salvador, nem estão aqui de manhã.
1: Não, não estão, exato. Não estão, pois não. Pois.
0: Piscina de manhã. É permitido piscina de manhã?
1: Está
0: fechado.
1: Eu devo dizer que ontem vim para a piscina de manhã. É verdade, mas nadei com cuidado e muita
0: sim,
1: cautela.
0: Mas tu cometes ilegalidades, é o teu dia a dia. É um bocadinho como eu
1: disse. É normal, exato.
0: Malta, só funciona. A minha regra de ouro para viver um festival é tu só funcionas no fuso horário da tarde.
1: Ok.
0: Tu só funcionas no turno da tarde. A partir das 3 até às 6 da manhã é a tua hora, meu guerreiro.
1: Ok.
0: É a tua luta. É aí que tu entras, saca da espada e vai à tua vida. Não tenhas medo. Não
1: é,
0: Catarina, não foi nada disso. É uma coisa.
1: Não saquem da espada.
0: Tu percebes logo mal. Saca da espada da que corta.
1: Okay,
0: e vai à
1: claro.
0: Tua vida. Vai desbravar mato. Vai à tua vida. Curta o festival.
1: Acho
0: come, bebe, faz o que tu quiseres.
1: Sim, senhor.
0: A seguir às 6 da manhã deitas-te. Só acordas à 1 da tarde.
1: Olha, boa. Preparadíssimo para o almoço.
0: Dormir é a minha regra número 1 para aguentares um festival. Esquece o pequeno almoço.
1: Ok.
0: O pequeno almoço. Ou uma coisa. A tua primeira refeição do dia é o pequeno almoço.
1: Pois.
0: O que é que interessa a que horas é que tomaste?
1: Exatamente.
0: Ah, mas eu comi eram 2 da tarde. É pequeno almoço.
1: Sim, e não interessa se é um bife ou uma panqueca.
0: Exatamente.
1: Porque
0: ah,
1: não sabe.
0: Mas eram 3 da tarde, está bem, mas e nos Estados Unidos?
1: Pois, exatamente.
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1: João, muito obrigada por seres o nosso conselheiro.
0: Ora, é só obrigado, sou eu, já sabes.
1: Sempre, não é? Até às 8 da noite, ou não?
0: Até às 8.
1: Aqui. E daqui a pouco vamos também aqui fazer uma pequena, uma competição mais soft, porque é sábado, não é? Estamos aqui no exterior.
0: Exatamente.
1: Também não vamos lutar com as espadas também, como costumamos fazer, mas vamos estar em lados opostos. Isso é sempre.
0: Ou seja, vamos estar no

0: Boa viagem com a tua tarde livre em direto do Varosa Fest aqui no Parque Ribeirinho de Tarouca e muito, muito bem acompanhados aqui pelos nossos festivaleiros fantásticos que estão aqui, firmes, hein, João, connosco.
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0: Sabe que eu acho que eles foram vestidos, faz sentido, não é? Porque daqui a bocado tenho que começar a ir jantar.

0: Exatamente. Oh, ainda bem que disseste tu. Primeiro, não, mas eu por acaso também gosto muito disso. E não sei, nem dá vontade de te arranjar porque estás muito bonito, porque estiveste ao sol. Estás douradinho, estás com uma boa cor, estás saudável.
1: As pessoas no verão ficam realmente muito mais.
0: Muito mais, muitas mesmo.

0: noite desde que eu estive aqui.
1: Ah pá, tu estás sempre
0: quase certeza.
1: Nestas, não, sem dúvida, tenho a certeza que sim. E tu que estás aí desse lado, a continuar. Obrigada também a todos que estão a enviar mensagem e a acompanhar aqui a tarde livre, hoje em direto do Varosa Fest aqui em Tarouca, esta bela cidade que, olha, estou cada vez mais apaixonada por esta cidade.
0: Olha, estou a adorar esta cidade, já fui ali, já dei uns toquinhos de bola com a malta.
1: Já deste?
0: Já lhes expliquei mais ou menos como é que se faz isto.
1: Boa.
0: Gosto muito de dar esse workshop.
1: Boa.
0: De bola. Já dei ali um workshopzinho.
1: Acho que
0: já fui consumir ao bar.
1: Boa.
0: Tipo, olha, sou uma pessoa

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0: carro, desejamos-te uma fantástica viagem. Eu, Catarina Silva, João Miguel Costa e também Tarouca inteira, onde estamos, Parque Ribeirinho de Tarouca. Eu disse
1: uma
0: parque, não é?
1: Vieram
0: é
1: uma parque, a uma, parque. Todos os habitantes de Tarouca vieram aqui para te dar uma boa tarde.
0: Ah, pois é.
1: Todos os habitantes. A Dona Emília esteve aqui há bocadinho e disse boa tarde para as pessoas.
0: Quero mandar um beijinho para alguém?
1: Dona Emília.
0: Olha, eu quero mandar beijinhos para os meus pais, por acaso, eles estão a ouvir. Por acaso, eu quero mandar beijinhos para os meus pais e é isto, não é?
1: Vou aproveitar a minha mãe também.
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0: E estamos aqui a acompanhar o Varosa Fest. E João, eu não sei se sabes, mas aqui o Varosa Fest é conhecido também por ter uma grande zona de campismo.
3: Ótimo.
0: Não sei se gostas ou não de acampar. Eu adoro.
1: Catarina, tenho uma informação para ti. Vais cair de costas. Cuidado, segura.
0: Então espera.
1: Segura-te, prende-te bem na cadeira.
0: Então espera, estou a
1: prender. Eu, durante 12 anos da minha vida, seguidos, não é vai um e não vai outro, seguidos, acampei com os meus pais.
0: Tu?
1: Com os meus pais, com os meus tios, com os meus primos, todos os anos fazíamos uma semana de campismo.
0: A sério? Por acaso?
1: Ficas a saber.
0: Mas tu não sei, não me dás ar de quem acampa, como é que eu ia te explicar? Bem.
1: Não, porque bem, porque bem. Eu acampo bem.
0: Não, acho que não, pá.
1: A minha família, no primeiro ano, cometemos o erro.
0: Então?
1: Tipo, lá, olha, imagine-se.
0: Então,
1: vamos para lá acampar com uma tenda,
0: claro,
1: um camping gás e com frigorífico só.
0: Desculpa.
1: Vamos assim.
0: Camping gás?
1: Com camping gás.
0: Nunca usei, uso fogueira.
1: Usas
0: onde é permitido fogueira, pauzinhos e fogo.
1: Primeiro não se pode atear fogo no meio da mata.
0: Não, mas as zonas onde se pode, desculpa lá.
1: E que estás a fazer o quê?
0: Então estou a assar, já assei umas febras.
1: Olha, digo-te uma coisa, pessoas que dizem que é melhor assar dessa forma do que em grelhador.
0: Desculpa lá.
1: Eu até digo já, não sei se esta zona de campismo aqui do Barosa, quase certeza que tem lá os grelhadores
0: de pá, e de certeza que tem muito melhores condições.
1: Quase
0: do que,
1: certeza,
0: do
1: podíamos descobrir isso se por acaso tivéssemos alguém.
0: Olha, será que
1: lá,
0: vamos ter? Eu acho que vamos ter alguém aqui.
1: Se tivéssemos
0: pouco.
1: Alguém, podíamos descobrir. Mas digo-te uma coisa,
0: então,
1: para mim,
0: como é que é o teu campismo?
1: Acampar é o chamado, não sei se já ouviste falar desta cena, que é o acampamento com tudo incluído.
0: Ai, não,
1: que
0: não,
1: é,
0: não.
1: Sai
0: não.
1: Uma carrinha da trofa em direção ao parque de campismo com todos os instrumentos. Frigorífico. A minha tenda, vou dizer uma coisa. Eu não sei, a primeira vez que o meu pai me disse isto, eu ia desmaiar. A minha tenda era o T3.
0: Desculpa.
1: Não, era o que dizia lá, era o que dizia mesmo na capa da tenda. Dizia, tenda T3.
0: Desculpa lá.
1: Com
0: como assim?
1: Com alta entrada. Era isto.
0: Oh,

0: O meu pai vinha dar pus para as piscinas.
1: Ah, exato, ok, aí estamos de acordo. Finalmente temos uma coisa em comum no nosso campismo.
0: Era já, parecia que estava a fazer piscina com o Pumba.
2: Estou a falar sério, o meu pai às vezes passava-se da cabeça.
1: Eu devo dizer que, não sei, para quem nos está a ouvir, a nossa Lina Filipa já agora está na zona de campismo aqui do Barossa Fest, que é uma fantástica zona.
0: Dizem que é melhor.

0: acampamento rústico. Poucas coisas, sobreviver da natureza.
1: Estás a confundir rústico com desconfortável.
0: Ah, não, não. Aliás, eu gosto. Tinhas colchão, não é?
1: Colchão?
0: Eu? Sabes qual é que era o meu colchão? O chão. Ah, olha, este aqui é mais fofo.
1: Eu tinha que levar a almofada de casa.
0: Almofada?
1: Não, peraí.
0: Não, a almofada era, olha, era o peito do meu namorado. Ele é que não tinha almofada, coitado. Eu

0: Chama-se Tu na Tua. Acabaste de ouvir os à toa com Luís Trigacheira a tocar aqui na tua Tarde Livre. Boa viagem, se for o caso disso, comigo Catarina Silva e também o João.
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0: e
1: Livre.
0: E Costa. E como disseste há pouco, estávamos aqui a discutir o melhor campismo, não é? O João acredita que um bom campismo é um campismo com tudo, não é? Tudo incluído.
2: É um campismo com condições.
0: É o chamado, olha, basófia também.
2: Aliás,
0: é um campismo cheio de basófia
2: todos
0: também.
2: Todos os tipos de estadia são melhores se tiveres as condições reunidas, não é? Quer dizer,
0: eu gosto do desconforto.
2: Tu agora vais decidir as melhores noites do hotel é se a cama estiver a descer, é isso?
0: Imagina, eu reservo noites de hotel que não tenham cama. Eu gosto mesmo do desconforto.
2: É um open space. Dorme num open space.
0: Não, nesse aspecto não. Mas quando eu vou acampar gosto de algo mais natural. Mas ninguém melhor do que a nossa Leonor Filipa. A Leonor Filipa, que já agora está na zona de campismo, não é? Ouvi dizer que está na zona de campismo. E nós queríamos saber, Leonor Filipa, diz-nos coisas. Tu por acaso estás aí, na zona de campismo? Ai, tá.
3: Não, Leonor Filipa, pá, ela apareceu mesmo.
0: Diz-me coisas.
4: Estou aqui na zona do campo, do Varosa Fest, e já andei aqui a ver, mas primeiro eu queria dizer que Tarouca é uma zona incrível. Eu já estive aqui no ano passado, ok? Eu já estive aqui a ver concertos incríveis, tem uma zona verde única. A zona também ali do Parque Ribeirinho de Tarouca tem umas mesas incríveis para piquenique, portanto, olha, se ainda não vieram cá, tem que vir, seja no inverno, no verão, tragam a família toda. Mas, voltando aqui ao assunto das tendas, eu estou aqui no camping, ok? Eu já andei aqui a ver, já vi colchões insufláveis também, mas decidi recrutar aqui alguém, ok? Tem aqui o Teixeira comigo.
2: Teixeira!
4: E ele vai-me dizer o que é que ele tem no camping dele, ok?
0: Então vá.
4: Que tipo de campista é que tu és?
0: Teixeira,
4: é assim mais rústico ou gostas de um camping mais premium?
5: Rústico, claramente rústico, como se pode observar aqui a nossa zona de campismo.
4: Pois é, vocês não conseguem ver, mas é assim,
2: Teixeira,
4: nós temos cartas, ok? Nós temos só as tendas e temos só mantas, não tem mais nada.
0: Léo, achas que podes dizer ao Teixeira que eu adoro?
5: Colchões também, mas eu acho que assim torna o campismo ainda mais dinâmico, mais divertido.
0: Sem dúvida.
4: É isso mesmo, é vir com os amigos. Olha, eu aqui já vi de tudo, portanto, é camping premium, é camping assim mais rústico, é trazerem os amigos, eu acho que isso é que é o importante.
0: Ó, Leonor, mas podes só dizer uma coisa, que é, o Teixeira disse que estava do meu lado, portanto eu ganhei, podes só dizer isto em direto, se faz favor?
4: A Catarina ganhou.
0: Obrigada.
4: Finalmente!
0: Opa,
2: quer dizer,
0: finalmente
2: agora
0: era necessário, fogo!
2: Agora nós deixámos decidir pelo que o Teixeira diz.

0: é mesmo quem não tem
1: gritar muito nos concertos.
0: É mesmo quem não tem as condições reunidas.
2: Ai, ai, mas olha, por acaso gostei. E assim, eu acho que a malta quando vem para aqui também procura os amigos, não é? Se está a dormir no chão, se está a dormir no colchão, se está a dormir
3: isso
2: ali.
3: Isso vou dizer uma coisa.
2: Não é?

0: ter um bom campo de gás, pá, ter isto tudo e ter amigos, perfeito. Agora, olha, imagina ter amigos e não ter mais nada.
1: Opa, e digo-te já, se tiveres isto tudo, dá-te por contente. Acho que já é, não é?
0: Porra, fogo,
1: já é ótimo. Olha, eu e o João, Miguel Costa, ficamos por aqui até às 8 da noite, tarde livre em direto de Tarouca, aqui no Verosa Fest. E eu não podia estar mais feliz, estou muito entusiasmada. Já estou de pé e tudo, já me estou a mexer, já estou a abanar.
0: Eu digo-te uma coisa, eu não estou de pé, mas eu estou com o ramo quadrado.
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É verdade, estamos aqui a acompanhar o Varosa Fest, muita coisa a acontecer, estamos aqui ainda por cima muito bem instalados à frente desta piscina maravilhosa, um festival com este bom tempo, com um parque de campismo amazing, eu até falo inglês já, que uma pessoa, pá, imagina, uma pessoa fica muito feliz com isto, temos piscina, temos muita coisa a acontecer e a malta agora começa a sair da piscina para quê? Para se começar a preparar para a noite, vai começar a jantar, hoje vamos ter grandes artistas em palco e por isso as pessoas já estão a preparar para esta noite, mais uma noite Varosa Fest nesta terceira noite, estamos muito bem entusiasmados. Ficamos contigo até às 8 da noite e daqui a pouco vamos ter também, vamos estar aqui à conversa com uma artista e não vamos revelar mais nada. Mas se quiseres, passa pelo nosso Instagram, cdd_fm, estão sempre lá vários conteúdos. Ontem entrevistei os Caretos e pude colocar a máscara deles, foi incrível. No dia anterior também falei com a Simpin Purp, portanto podes passar pelo nosso Instagram, estamos a partilhar por lá muitos conteúdos e assim ficas a par de tudo. Por enquanto, Ray com Where's My Husband a tocar aqui, já sabes.

0: Em Paulo, o que é que as pessoas fazem também? Não é?
1: Pá, quer
0: também
1: te portes bem. Quer te portes bem. João, é o mínimo que se exige ao profissional da tua envergadura.
0: Uma varosa festa. Como é que uma pessoa se pode portar bem?
1: Não é verdade, não, não dá, é verdade. Não dá, muito não mais dá. Difícil com as atrações que tem aqui. É verdade.
0: Por enquanto, Taylor Swift conta feito Alofilia.

0: epá, eles saem tudo aqui também, não é? O parque é enorme, porque nós estamos aqui no Parque Ribeirinho de Tarouca, e eles pensaram, aí há tanto espaço, vamos meter tudo e mais alguma coisa.
1: Olha, meteram, e como é que a malta ao final do dois dias de festival, como é que está? Está rouca?
0: Está rouca.
1: Por exemplo,
0: tu achas que eu estou rouca?
1: Eu consigo fazer mais. Tu queres descobrir, como é que vai ser o último dia do festival? Pegas as cartas de tarô cá e vês como é que está eu faço os trocadilhos sobre. Já fiz três, posso fazer mais.
0: Eu vou me atirar para a piscina, ainda bem que estamos aqui. Isto pode ser feito de prancha ou não?
1: Não te atires.
0: Não me posso atirar.
1: Vais ficar rouca.
0: Eu já estou, aliás, devo dizer-te que na primeira noite eu fiquei rouca. Mas depois ontem recuperei para ficar mais rouca à noite, mas acho que agora estou bem ou não? Estou aqui num ponto livre.
1: Está ótimo.
0: Agradecer também aqui à Câmara Municipal de Tarouca.
1: E ao nosso
0: José Damião, à nossa grande Carla. São pessoas que nos ajudam diariamente, ok? São pessoas que estão aqui sempre, nós precisamos de alguma coisa, eles tratam e deixaram-nos muito bem, receberam-nos muito
1: bem. Não tenho, olha, razão nenhuma.

0: 7h30 e ainda há malta no Buxim. Eu acho impressionante. Guerreiros, guerreiros e prontíssimos também para a noite. Mais uma noite.
1: Aquilo é gente que está mesmo pronta, atenção.
0: E não tem frio. Meu Deus, porque também o sol ainda não se pôs. Portanto, nós ficamos por aqui até às 8 da noite, contamos contigo. Obrigada, Tarouca. Olha, eu quero por isto uma t-shirt, achas que dá? Obrigada, Tarouca. Pode ser? Eu acho que vai.
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0: Desenho fantástico, fim de semana, estás a ouvir a tua Tarde Livre comigo, Catarina Silva e também o João Miguel Costa contigo até à
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0: Aqui em direto de Barosa Fest, no Parque Ribeirinho de Tarouca, onde temos agora também uma convidada muito especial, Bia Cabós, que vai atuar hoje no palco. Como é que te sentes, Bia? Primeira vez aqui no Barosa Fest?
2: É a primeira vez e estou super entusiasmada, é um festival super jovem.
0: Mesmo.
3: Preciso te perguntar, tu ficas, estavas agora a fazer soundcheck, primeiras sensações que tiveste assim de, para o espetáculo, tu começas a ficar nervosa cedo, ficas mais próxima do espetáculo ou nunca ficas?
2: Pá, eu não sou muito de ficar nervosa, eu sou mais de ser perfeccionista, então o soundcheck para mim é um dos momentos mais importantes.
0: Okay.
2: O meu concerto é um concerto super dinâmico.

0: festival de eletrónica, esse momento também tem de ser organizado.
1: E tu consegues desligar um pouco, ou seja, deixar para os outros, ou estás sempre ali também a ver se está... Não dá, não é? Estás sempre a ver, não é? Se está tudo...
0: A ver e a fazer
1: com eles.
2: Com esses fatores todos, mesmo assim, nada de nervosismo, está tudo controlado, tudo bem.
0: Não, nervosismo, se alguma coisa dá errada e já começa... Sim, mas é um... É mais a organização e garantir que tudo vai dar certo e que as pessoas vão ter uma experiência única. Eu acho mesmo que o concerto que nós planeámos é único em Portugal e é por isso que eu sou tão...
1: Perfeccionista, não é?
0: Sim,
1: senhor. Olha, e nós estamos muito entusiasmados para te ver hoje em palco e temos aqui também umas perguntinhas para te fazer, não é? Para te conhecer melhor também.
2: Eu tinha aqui uma questão. Ouvi-te uma vez dizer numa entrevista que a Amália Rodrigues escolheu o dia 1 de julho para o dia do seu aniversário, certo? Que é o dia do teu aniversário.
0: É o meu,
2: E eu queria saber se essa ligação... Portanto, estamos a falar aqui de uma ligação muito importante para ti, a ligação com a Amália, presumo. E essa ligação influenciou a cantares fado, a teres esse registro e depois também como é que misturas, fazendo já as perguntas todas, como é que misturas também o fado com a música eletrónica, como é que chegaste a esta junção tão interessante?
0: Olha, eu acho que é mais estranho eu ter ligação com a Amália do que com a eletrónica.
2: Okay.
0: Mas o engraçado é porque assim, basta nascer na geração que eu nasci, é normal que a eletrónica já faça parte do meu, do meu dia a dia. Hoje em dia a eletrónica está realmente muito forte.
1: Sem dúvida.
0: Quando eu comecei a pensar nessa mistura, que deve ter para aí uns 10 anos, vim a aprimorar essa ideia. Eu tive a oportunidade de conhecer o Ben Boomer pessoalmente e foi isso que me despertou essa ideia.
1: Okay.
0: E na altura estava, nem existia, só para terem a noção, não existia nenhum festival de eletrónica como hoje em dia.
2: Portanto,
0: essa ideia foi realmente.

0: eu queria logo fazer essa mistura. E não é só com a eletrónica, é com todos os elementos que circundam
1: claro,
0: a minha
1: exatamente.
0: Vida.
2: Sim, sim, sim.
1: Mas ainda bem, presenteaste-nos aí com, presenteaste-nos com grandes...
2: Um estilo bastante interessante.
1: E é giro, essa tua influência da mala também já te ouvi dizer... que uma das tuas referências era também o Beyoncé, certo?
0: Sim, acho que vocês vão conseguir perceber um bocadinho da referência em palco. Para mim o palco é um espetáculo. E pronto, eu comecei a cantar fado, mas antes de entrar nas casas de fado eu já fazia espetáculos na Madeira, eu sou madeirense.
2: Pois, exato, sim. Exato.
0: Yeah. E então, para mim, a Beyoncé tem, a referência Beyoncé é a referência espetáculo. Ela monta um grande espetáculo.
2: Sim, sim,
0: e esse,
2: sim.
0: E essa é a minha ideia, principalmente pensando nas pessoas que nunca ouviram a minha música. As pessoas precisam de querer ver-te, mesmo que não conheçam a música.
2: Sim, sim, sim, sim, sem dúvida. Exatamente. E isso também atrai muitas pessoas, não é, para o palco, se bem que hoje vamos estar aqui todos preparadíssimos para ouvir Pica Voz e com energia. Com energia no sítio. Agora vamos aqui a um pequeno joguinho. Vai, pode ser.
1: Trazemos aqui algumas perguntas para ti, uma espécie disto ou aquilo, ou seja, para tu escolheres entre duas opções que vamos dar.
0: Bem, vocês não estão a perceber. Podes começar. E a Amália, eu acredito que a Amália se ia dizer, nós somos as duas caranhas. Eu sou super indecisa.
2: Então, olha, então vai ser
1: ainda
2: bom.
1: Bem.
2: Então vai ser bom.
1: És a pessoa perfeita para fazer este jogo, então.
2: Então vamos. Bora. Isto é fácil, montar a tenda ou cozinhar?
1: Se estivesse ali no campismo com a malta.
0: Ah, montar a tenda, tu estás a montar o palco.
1: Claramente.
2: Não, ela já o fez, exatamente.
1: Podias montar aquilo tudo muito perfeito e com luzes, etc. A malta queria dormir e não dava.
0: Na realidade, é tão montar a tenda que eu nem como. Então...
2: Ah, pois, okay. Exato. Tu só comes depois, não é? Um espetáculo.
0: Se comer.
1: É. Eletrónico ou fado? Se tivesse escolhido
0: fado.
1: Ok, fado. Acreditas que é a base?
0: Eu, na realidade, eu acho que é assim. A eletrónica... Eu sou produtora. Então, para mim, eu olho para a música... A eletrónica acaba por ser um pouco mais redutor e nós somos um país tão pequeno no mundo.
2: Sim, sim.
0: E esse país pequenino tem música tradicional, que é o fado.
2: Sem dúvida.
0: Então, para mim, fado por essa riqueza. Okay. Enquanto que a eletrónica, se tu ouvires um DJ inglês, ele vai sempre tocar o beat, vai ser igual em todo lado do mundo.
2: Sim.
0: O que muda é o fado.
1: Exatamente.
2: Sem dúvida alguma. Bia ou Cabós?
0: Cabós.
2: Cabós. Olha, é um grande nome mesmo.
1: Se tiverem que tratar por um dos dois, então que seja Cabós. Mais uma vez, estivesses no Parque Campismo com a malta, preferias, eras menina de ir ao pequeno almoço ou ficavas a dormir?
0: No Parque Campismo ficava a dormir.
2: É?
0: O pior é o sol, não é?
2: Ah,
0: eu por acaso não sou muito de acampar, mas eu tenho o sol na tenda.
1: Mas consegues reconhecer quais são os malefícios do sol para dormir, não é?
0: Se eu estivesse a acampar, com certeza eu ia dormir e ia direto para o almoço, que eu adoro acordar e já ia direto para o almoço.
2: Olha, e por falar no almoço, poncha ou bolo do caco?
0: Não, mas poncha,
2: claro, não é?
0: Poncha.
1: Okay. Mais beber do que comer. Estranha forma de vida. Ou Coração Independente?
0: Coração Independente.
1: Ok, é o nome do álbum, primeiro, e também é uma música tua com uma adaptação do Estranho Fora Andida. Estou certo ou estou aqui a dizer neles? Não estou, não?
0: Tanto que é Coração Independente, que o nome do álbum é Espiral, mas o nome do meu álbum é
1: Espiral.
0: Mas
1: eu por acaso estava a falar do Damal, ou seja, onde está a Estranha Forma de Vida? Desculpa.
0: Não, não, armada é a você.
1: Mas a entrevista é a ti, não é a Amália. Tu é que estás certa, eu é que estou errado.
0: Não, mas a ideia é, Estranha Forma de Vida é o nome, e esse fado é super importante porque foi a Amália que o escreveu. Isto não é assim tão comum as fadistas escreverem.
1: Exatamente.
0: Por acaso fui eu que escrevi o meu álbum todo. A única música que eu não escrevi foi mesmo o Estranha Forma de Vida. E quando eu decidi fazer essa versão em fado, eu decidi que eu ia interpretá-lo pela Amália.
2: Ah.
0: Então, para mim, eu estou a dizer o que a Amália não disse.
2: Não disse, ok.
0: Então, a meio do fado, eu digo um texto que escrevi, que para mim, quando as pessoas já ouvem aquilo em automático, as pessoas não pensam na letra. Esse texto para mim é o que te faz pensar assim, ah, então é isto que ela diz.
2: Uau!
0: E para mim, eu estou numa fase de vida, eu já estive no fado e acho que foi numa fase mais pesada que eu entrei no fado. Este álbum é o avesso disso, que é vamos viver de forma solar, vamos viver de forma positiva.
2: A luz, não é? É a luz.
0: É a luz.
2: Exato.
0: Então, é a luz, é a evolução humana. Então, Coração Independente.
1: Okay.
0: Tive de mudar o nome da música.
2: Olha, em relação a esta, eu acho que já sabemos, não é, João? Que é nonchalant ou dramatismo. Nós já estamos a ver que tu és uma chill girl. Ou não?
1: Eu já te ouvi dizer outra coisa. Porque
0: eu sou
1: que
0: super dramática.
1: Mas
0: adoro que vocês achem isso.
2: Ou tu pareces.
1: Mas quando tu disseste, eu vi também numa entrevista que disseste que era super dramática e eu fiquei a pensar, depois vi-te a chegar e, ou seja, a tua forma de estar leve não dá a entender que és super dramática,
0: mas
1: acredito que seja.
0: Mas eu acho que foi,
1: né?
0: foi, foi este álbum, na realidade. Este álbum levou 3 anos a fazer.
3: Sim, sim.
0: E este álbum é mesmo, a ideia é evoluir em espiral.
3: Okay.
0: Não em ciclo, andar em espiral, okay, ascendente. E é por isso que eu passei do drama só drama
3: para
0: para ficar mais chill. Mas a ideia é essa, pá. E uma das mensagens mais importantes deste álbum é que eu só o comecei a fazer quando eu percebi que as pessoas... quando eu percebi assim, ninguém faz nada por mim. Uhum. Então, nós não podemos esperar que ninguém faça nada por nós. A partir do ponto que tu percebes que ninguém te deve nada e tu começas a agir, as coisas acontecem. E este álbum é isso.
2: Pá, ouvir isto e com aquele pôr do sol atrás e contigo, a sério, eu estou mesmo inspirada e feliz. Juro-te, eu estou mesmo inspirada, juro-te. Vais para a última, João?
1: Acho que é difícil não inspirar, exatamente. Eu, a última pergunta de todas. Eu acho que sei qual é a resposta, mas pretendo fazê-la na mesma. Amália Rodrigues ou Beyoncé?
0: Oh, olha, é inevitável. Eu podia, na boa, dizer Beyoncé, porque eu não sou nada errado nisso. Mas é assim, foi a Amália que me fez ter a ligação com o Fábio. E há uma coisa que é assim: a Amália é dramática como eu.
1: Okay.
0: Ela é dramática como eu.
1: Escolheu o teu dia para fazer anos.
0: Escolheu o meu dia para fazer anos. E ela tinha uma coisa muito engraçada que eu comparo-me imenso: que é, para além desse drama que existia sempre nela, ela também era super engraçada e tinha um ar muito leve. Então andava sempre com essas duas, com essa dualidade. Então, mas a Amália, por tudo o que fez pelo nosso país.
3: Não, sem dúvida.
1: Muito obrigado.
3: Dúvida.
2: Obrigada, Bia. Foi um prazer estar aqui à conversa contigo. Tu que sobes ao palco também já daqui a pouco e vais dar um grande concerto. Temos a certeza. Sim. E vão estar cá.
1: Já deixaste aqui a expectativa em alta. Agora estamos todos...
2: Ah, pois foi.
1: Estamos todos à espera desse grande concerto.
0: Não, hoje vai ser bom. O palco está lindo. Vai ser bom.
2: Olha, muito obrigada mesmo, Bia Cabos.
1: Muito obrigado por estar aqui.
2: Bom concerto. Ela que vai atuar aqui no Verosa Fest neste terceiro dia, terceira noite, penúltima noite.

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0: todas as pessoas que organizam.
1: E à minha mãe, pronto.
0: E à tua mãe, e à minha mãe.
1: Não havia nada para agradecer, mas ainda não agradeci à minha mãe hoje. Acho que é importante.
0: E também, atenção, também agradecer aqui, é importante mencionar. Temos aqui a nossa Bárbara, a nossa Ana Lemos, a nossa Leonor Filipe, a nossa Sofia Faria, o nosso Miguel, que eu por acaso conheci só hoje,
1: mas também senhor, pode ser.
0: Como é que se chama?
1: Amigo,
0: segurança, como é que se chama? Carlos.
1: Um obrigado ao Carlos também. Um obrigado ao Carlos.
0: Aos nossos amigos GNR, a todas as pessoas que estão aqui, aos nossos Salvador.
1: Aquele senhor que está ali a arranjar o passeio na piscina.
0: Eu não sei se ele nos está ouvindo, mas acho que não.
1: Acho que não.
0: Agradecer a todas as pessoas. E principalmente a malta que fica sempre em pé durante estes festivais enquanto a malta está a curtir, porque alguém tem que pôr ordem nisto. Olha, eu não sou.
1: Exatamente.
0: Eu vou agora pôr desordem nisto.
1: E ao Kim.
0: Joaquim?
1: Não está não quem é, mas é um senhor da trofa que eu dou muito bem.
0: Okay.
1: Acho que também às vezes importa-me agradecer às pessoas que me tocam, não é?
0: Eu quero dizer que quero mesmo uma t-shirt a dizer obrigado à Tarouca, portanto, se alguém conseguir fazer uma t-shirt para nós a dizer obrigado à Tarouca.
1: Foi o meu primeiro exterior de sempre.
0: Pois foi, João, e foi o meu primeiro exterior contigo.
1: Exatamente, foi o nosso primeiro exterior da tarde livre também. Espero que se repita mais vezes, porque eu gosto muito destes cenários.
0: Eu também gosto muito.
1: Estou
0: a fotografar, vamos fingir que estamos a conversar, mas.
1: Não, é o que eu estou a fazer. Está ali o telemóvel a gravar há tempos, eu já olhei para lá 14 vezes a fazer.
0: Obrigada mesmo. Olha, obrigada aos nossos ouvintes que estiveram aqui a acompanhar esta maluqueira. Espero que também tenham gostado aí desse lado. A minha mãe diz que, olha, lá embaixo se ouve muito bem.
1: E segunda-feira já voltámos ao bunker.
0: Achas que podemos falar com o nosso chefe e pedir, sei lá, para nos pôr no telhado?
1: Vou ver.
0: Para nos pôr no telhado?
1: Talvez até. Se nós funcionássemos à base do ultimato.
0: Ah, boa, do tipo, ou nos metes no telhado ou nunca mais.
1: Sim, coisas assim, tipo, queremos ir para o terraço.
0: Eu gosto disso.
1: Manifestações realmente importam, que existem pouco à porta do Parlamento.
0: Exatamente, por isso olhem, foi mais uma tarde livre e talvez das minhas favoritas.
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0: Ah, mas podiam bater palmas a sério, estão a fingir. Ah, boa, assim sim. Desculpa, vão ter para eu a pedir para gostarem de nós, mas olha, tem que ser, percebes? Alguém tem que o fazer. Vai-te embora, estás a abandonar. João, não vá.
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0: televisão. E acaba aceitando o homem que tem televisão. Acaba assistindo a visão na televisão. Isso, né?
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1: Oi, sumido. Fiquei sabendo que você tá perguntando de mim por aí, né? Você fica pagando de desapegado, mas você não esquece as coisas que eu faço, né?

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